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Estamos apresentando pela Universitária FM, Edu Lobo, e o CD Edu Lobo Metrópole Orchestra. Um pequeno intervalo e a gente volta dentro de instantes.

0: Horário nobre para música brasileira e espaço para o talento da nossa gente. Vamos fazer um pequeno intervalo e voltaremos dentro de instantes com a segunda parte deste programa.
1: 9:31.
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0: voltamos a apresentar... E o espetáculo continua. Horário nobre para a música brasileira e espaço para o talento da nossa gente.
1: Estamos de volta com Edu Lobo para apresentar a segunda parte deste programa. Na sequência, teremos dentro do CD Edu Lobo Metrópole Orquestra outras grandes composições, como Canção do Amanhecer, A História de

Lili Brown, Mauro Senise na primeira, Mauro Senise, Gilson Pirazetta, Rick Mall na segunda. Apresenta a presença ainda de Mauro Senise, Araken Kansberg e Nils Van Hafter em A Bela e a Fera. Canto Triste, Dia do Lobo e Vinícius, e por aí vai. Ode aos Ratos, Zanzibar, que é um instrumental, Na Carreira, é do Lobo e

Dilcio Peranzetta, Mauro Senise, Júlio Bachner. Se nós não tivermos a oportunidade de apresentar todo o CD, vocês compreendam, porque nós temos apenas 55 minutos no total. E nós vamos ter que cortar algumas músicas, as quais eu vou deixar por conta do nosso editor. Um abraço a todos e vamos ouvir a sequência final do programa de hoje.

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apresentamos no programa de hoje é Du Lobo e o CD Metrópole Orquestra. Um grande abraço a todos, até a próxima audição. Mais um grande abraço mesmo.

0: e o espetáculo continua. Produção e apresentação, José Mário Ostregésimo. Horário nobre para a música brasileira e espaço para o talento da nossa gente. Até a próxima audição, um grande abraço a todos e, assim como a vida, o espetáculo continua.
1: Nove horas e 57 minutos.
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0: Os indígenas hoje estão conectados, estão se conectando.
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2: Então, a tecnologia, ela vem mesmo para facilitar muitas coisas, né, que a gente tinha dificuldade nessa relação, né, da comunicação, de fazer monitoramento territorial, e que a tecnologia, ela ajuda muito, né?
0: A internet, ele salva vidas de forma muito rápida e prática, né? Às vezes, talvez vocês não consigam entender isso, mas imagina, aconteceu recentemente agora uma picada de cobras, alguém levou uma picada de cobra, e aí eles acabam passando essa informação para o CESAI, eles entram em contato o mais rápido possível com os enfermeiros, com os técnicos responsáveis, para poder se deslocar e ir até o local e ajudar também. Então, a internet, ela entra para poder trazer essa velocidade para eles na questão de resposta, né, dos próprios órgãos responsáveis para poder estar ajudando eles. Sem falar também que a internet, ela traz para as comunidades o desenvolvimento na questão educacional, né? Eles querem aprender, eles querem entender como é que funciona esse mundo externo, e muitas vezes a internet traz para eles essas possibilidades.
2: Então, assim, antes a gente ia de barco, né, para poder fazer esse monitoramento territorial, e hoje em dia a gente tem essa tecnologia, né, que é o Dome, que ela vem facilitando essa questão, né, de que a gente pode estar subindo Dome, poder estar vendo o que está acontecendo aproximadamente das comunidades que vêm sofrendo essa questão de desmatamento, né, que é muitas vezes provocada pela queimada aqui, de produção de soja. Então, a gente usa, né, o Dome para facilitar o nosso trabalho, né? A gente não corre risco de ir lá pessoalmente, né? De estar encontrando madeireiros que muitas vezes pode estar armada, né? Então, o Dome, ela vem facilitando muito nessa questão. A gente usa o GPS, né, para poder estar vendo também o que está acontecendo, né, com essa questão de desmatamento, de invasão. E além de usar o drone, se usa o GPS também.
0: E a questão dos direitos territoriais também são muito importantes. Muitas vezes, se você tem um problema ali no território, você pode simplesmente passar essa informação para os órgãos que possam estar ajudando e apoiando o povo para não acontecer esses problemas. Então aí entram novas tecnologias com essa velocidade que tem hoje. Mesmo que eu esteja aqui na cidade, eu tenho um contato direto com as lideranças das comunidades, ou seja, é como se eu estivesse do meu lado aqui sempre, e aí a gente consegue ter essa comunicação. A internet, ela só diminui o espaço. Quando eu falo diminuir o espaço, é no sentido de eles estarem conosco. A partir do momento que eu quero trazer algum tipo de ação dentro das comunidades ou demanda deles, eu falo diretamente com eles através da internet e isso aproxima.
2: A gente vem se adaptando nas mudanças também, como qualquer pessoa da sociedade, nós povos indígenas também estamos nos adaptando, né?
0: Só o fato de poder transmitir, né, as tradições para mostrar para esse mundo externo e também buscar os direitos territoriais que eles tanto buscam, né? Trazer essa segurança para eles, entender a questão educacional, pelo menos o básico, a saúde, o básico também. A internet possibilita tudo isso, né?

0: que esse episódio de Identidade Ancestral teve depoimento de.
1: Eu me chamo Kaya Suyá, sou do território de Xingu, da Uekigati, pertenço à região do Leste Xingu, sou comunicadora da Associação Tenguin Xingu, Ati.
0: Eu me chamo Enoque Marubo, sou da etnia do povo Maruba, que fica situado no Vale do Javari, na segunda maior terra indígena do país. Hoje eu sou o presidente da associação.
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7: Dez horas e quatro minutos.

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5: Você acompanha agora o Escuta Aqui, seu programa de música de concerto nas rádios Universitária FM e Paulo Freire AM. Boa noite, caros ouvintes do Escuta Aqui, nosso programa de música de concerto. Eu sou Arthur Ortenblade, do Departamento de Música, e estarei com vocês até as 23 horas. E hoje nosso programa é dedicado à música de câmara. Vamos começar com uma sonata para trompa e piano de Franz Danzig, a sonata em Mi bemol maior, opus 28, com os movimentos Adagio Allegro, Larghetto e Allegretto. Temos aqui ao piano Zdeněk Hned e na trompa Bedřich Tilsa.

Acabamos de ouvir a sonata para trompa e piano de Franz Danzig. Agora nós vamos ouvir o concertino para flauta, viola e contrabaixo de Erwin Schulhoff, que foi um compositor que viveu entre 1894 e 1942. Ele era tcheco, mas infelizmente sua carreira foi prematuramente destruída com o regime nazista. Ele foi assassinado, né? E aqui temos os movimentos desse concerto, que foi composto em 1925, Andante con moto, Furiante, Alegro Furioso, Andante e Rondino, Alegro Gaio. Na flauta temos Fenwick Smith, na viola Ludwig Mark, no contrabaixo Edwin Barker. E apesar do nome, esse concertino não tem orquestra, é um

Acabamos de ouvir o concertino para flauta, viola e contrabaixo de Erwin Schulhoff. E agora vamos ouvir a fantasia para a sonata fantasia para clarinete e piano de John Ireland, uma peça de 1900.

0: Acabamos de ouvir a Sonata Fantasia para clarinete e piano de John Ireland. Esse foi nosso programa de hoje, dedicado à música de câmara. Espero que vocês tenham gostado. Eu sou Arthur Ortenblad, professor do Departamento de Música, idealizador e apresentador deste programa. E à frente dos trabalhos técnicos está Alexandre Silva. Boa noite e até o próximo programa.
1: 11 horas e 2 minutos.
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0: absoluta da população indígena brasileira mora fora das terras indígenas.
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0: Mais de 60% da população indígena do Brasil mora nessas cidades, né? Nesses centros urbanos, vilas, sítios que estão no entorno da cidade.
2: Muitas vezes há conflitos, há expulsão de famílias dessas regiões. Hoje no Brasil há uma migração muito grande de famílias indígenas indo para a cidade. Nós somos, de alguma forma, violentados, né, no nosso território. Tivemos que ir para poder não morrer muitas vezes, né? Então, estamos ali escapando de chacina, escapando de invasões do nosso território, todo tipo de violência.
3: O que a gente aprende na cidade, né, e eu morando na cidade, a gente aprende que as pessoas indígenas, elas não são da cidade. Elas não são para este lugar. Elas são para a aldeia, e as aldeias, elas são no mato. Geralmente, né? É o que as pessoas entendem aqui na cidade.
4: Apesar de sermos donos da terra, povos originários, mas sofremos muita discriminação, muito preconceito, mas estamos aqui resistindo para poder existir.
5: Eu era muito discriminado do jeito que eu ficava na sala de aula, de bermuda e tudo. Me levava muito na chacota, na bagunça. O que esse índio faz aqui, né? E aí, indião, era assim que me chamavam, né? Então, para que quer estudar para flechar melhor, para pescar melhor?
0: É claro que os indígenas que moram na cidade sofrem ainda mais esse preconceito, porque tem um outro preconceito, que é aquela do dualismo, né? Do tradicional, do moderno, do civilizado, do não civilizado, hein? Por outro lado, aquele que mora na aldeia também sofre quando chega aqui, porque é o selvagem, é o próximo do animal. Eu costumo dizer que o índio, ele é discriminado ou porque ele é índio demais ou porque ele é índio de menos.
2: Eu ouvia dos meus amigos, né, que quem nasce na cidade não é mais indígena, né? E eu ficava absorvendo isso para mim. Mas quando eu despertei para o movimento indígena, né, e muito crescimento étnico do povo afxana, eu percebi que na realidade, a cidade é que foi feita em cima das nossas comunidades.
3: Então nós fazemos uma retomada desse espaço, desse território, né? E que hoje está constituído como cidade, mas que nós vamos continuar habitando nesse espaço que é um direito nosso.
0: O maior desse desafio é, de fato, o reconhecimento de seus direitos, os seus direitos específicos, porque os povos indígenas conquistaram direitos específicos, que são chamados, inclusive, direitos originários. Nesses direitos, os indígenas que moram em centros urbanos estão completamente excluídos. A Constituição não faz absolutamente nenhuma distinção entre indígenas de aldeia ou indígenas de terras indígenas reconhecidas que mora na cidade ou em qualquer outro lugar do planeta.
3: Nós, como pessoas indígenas, nós podemos habitar todos os lugares, independente seja na floresta, em aldeia, território ou na cidade mesmo. E que nós não deixamos de ser indígena por conta de estar na cidade. A minha alma, a minha essência, por mais que eu tenha misturado muitos dos costumes aqui na cidade, mas eu sou uma pessoa indígena, né? A gente carrega toda essa ancestralidade.
0: Este episódio de identidade ancestral teve depoimento de
6: Camundanto do povo Uapixana.
7: Meu nome é Ismael Mundurucu, sou da aldeia Mamiá, da terra indígena Quatá Laranjal.
4: Meu nome é Muriã Pataxó, sou do povo Pataxó do extremo sul da Bahia.
3: Eu sou Tolumo Kuforo, sou do povo Laclanô Xoclém.
8: Jessen Baniwa, do povo Baniwa, atualmente docente do Departamento de Antropologia da Universidade de Brasília.
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0: FM. 11 horas e 9 minutos.
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16: A partir de agora, estamos juntos em memória do rock, na companhia de Márcio Aquilissardi. Vamos relembrar o melhor do rock nos anos 80, na fase mais extravagante da música.
17: A história do rock no estado da Flórida ao longo dos anos 80 é praticamente um manual de grandes bandas de Southern Rock. O gênero pode ser conceituado como o ponto de equilíbrio em que o rock and roll pioneiro, a country music e o blues do sul dos Estados Unidos se encontram e está na base musical de alguns dos maiores grupos de rock dos Estados Unidos. Nesta edição, vamos ouvir como é que soa o rock que a Flórida produziu na década de 80. Eu sou Márcio Aquilissardi. Vamos começar com Lynyrd Skynyrd, lendária banda dos anos 70, que surgiu com outro nome ainda nos anos 60, na cidade de Jacksonville. O grupo ficou 10 anos inativo depois de um acidente aéreo que tirou a vida de 3 integrantes. O retorno aconteceu em 1987, com uma série de shows e uma coletânea que apresentou pela primeira vez algumas canções nunca reveladas do repertório da banda, como Truck Driving Man. O hiato experimentado pelo Lynyrd foi preenchido por trabalhos paralelos de seus guitarristas originais, Allen Collins e Gary Rossington. Primeiro na Rossington Collins Band, que lançou 2 álbuns em 1980 e 81. O primeiro abre com Prime Time. Separados, cada um montou seu próprio ato musical. Com Allen Collins Band, vamos ouvir Hangin' Jude, de seu único álbum de 1983.

0: A sequência que abre o programa teve Lynyrd Skynyrd em Truck Driving Man, de Eric King, de Ronnie Van Zant. Rossington Collins Band em Prime Time, de Olin Collins, Gary Rossington e Dale Krantz Rossington. Olin Collins Band em Hangin' Jude, de Jim Dougherty e Bill Powell. E Rossington Band em Enough is Enough, de Gary Rossington e Dale Krantz Rossington.
1: Onze horas e 29 minutos. 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
21: Estamos de volta com Memória do Rock.
0: Memória do Rock traz o rock da Flórida nos anos 80, com ênfase no Southern Rock, o gênero dominante no estado à época. O 38 Special, também de Jacksonville, tem uma ligação com Lynyrd Skynyrd, porque seu vocalista original, Donnie Van Zant, é irmão do primeiro vocalista do Lynyrd, Ronnie, que morreu na queda do avião que levou parte da banda, e seu irmão mais novo, Johnny, que assumiu os vocais do grupo no retorno na década de 80. Com o 38 Special, vamos ouvir Second Chance.

Ouvimos 38 Special em Second Chance, de Mascore, Jeff Carlisi, Carl Curtis. Os dois próximos nomes surgiram na cidade de Tampa. O Stranger lançou seu primeiro disco em 1981, contendo faixas como Rock and Roll You Baby. Já o Outlaws transpôs para o Southern Rock um dos grandes clássicos do country, Ghost Riders in the Sky, abrindo seu álbum de 1980.

0: Estas foram Rock and Roll You Baby, de Tom Cardenas, John Price, Ronnie Garvin e Greg Billings, com Stranger, e Ghost Riders in the Sky, de Stan Jones, com Outlaws.
1: Onze horas e 47 minutos.
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2: 99 graus.
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6: O programa se dedica ao rock da Flórida nos anos 80, um momento em que o Southern Rock dominava as preferências no estado. Duas das três bandas que aparecem agora adicionaram um pouco de hard rock a essa equação musical. O Blackfoot, de Jacksonville, vinha desde os anos 70 com três álbuns no período e ampliou atividades na década seguinte com mais cinco lançamentos. De 1984, vamos ouvir A Legend Never Dies. Também de 1984 é a faixa Satisfied Man, que abre um dos também cinco álbuns dos anos 80 do Molly Hatchet, que vem da mesma Jacksonville.

Ouvimos Blackfoot em A Legend Never Dies, de Robert Wyatt Johnson, Mark Gandel e Brett Maher. E Molly Hatchet em Satisfied Man, de Thomas DeLuca e Tom Jones. Já o Crimson Glory, da cidade de Sarasota, tem os dois pés no heavy metal. E é o único nome desta edição sem ligação direta ou indireta com o Southern Rock. O seu segundo álbum de estúdio, de 1988, inclui a faixa Painted Skies.

0: Esta foi Paint a Disguise, de John Drennan, Jeff Lords, Midnight, nome artístico de John Patrick McDonald Jr.
1: Meia-noite e 5 minutos.
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0: O cenário musical da Flórida nos anos 80, menos movimentado do que em Los Angeles e Nova York, ainda assim produziu muitos nomes reconhecidos internacionalmente. Alguns deles já tinham uma produção musical desde os anos 70, ou até antes disso. E grande parte dos artistas de maior relevância era afiliada ao Southern Rock, e muitos deles vindos da cidade de Jacksonville. Allman Brothers, por exemplo, vinha desde os anos 60, mas na década de 80 apresentou apenas 2 álbuns, em 1980 e 81. Do segundo, vamos ouvir The Judgment. O cantor Gary U.S. Bonds, no mesmo ano, voltou a gravar depois de quase 20 anos inativo, e para isso teve a colaboração de Bruce Springsteen, como na faixa This Little Girl.

Ouvimos Allman Brothers Band em The Judgment, de Dickie Betts, e Gary U.S. Bonds na faixa This Little Girl, escrita por Bruce Springsteen. O último nome deste programa é Tom Petty, nascido em Gainesville. Antes do sucesso mundial, ele liderou o Mudcrutch, banda local. Já com o Heartbreakers, ou em discos apenas com seu nome, foram 16 álbuns de estúdio. No lançamento de 1982, a principal faixa é You Got Lucky.

0: para encerrar esta edição com artistas nascidos na Flórida, estado do sul dos Estados Unidos, geralmente ligado ao Southern Rock. Obrigado por sua companhia, obrigado ao Marinho Magalhães pelos trabalhos técnicos. Eu sou Márcio Aguilissardi e na próxima semana trago mais artistas, canções e histórias do rock dos anos 80. Espero por você, até lá!
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2: Meia-noite e 19 minutos.
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0: Meia-noite e 26 minutos.
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0: Meia-noite e 37 minutos.
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0: Meia-noite e 51 minutos.
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0: Uma hora e 15 minutos.
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0: 1:31.
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0: 2:14.
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0: 2:39.
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0: 2:42.
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0: 3:17.
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1: Três horas e 52 minutos.

0: 3:55.
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1: Ai. 4 horas e 5 minutos.

0: 4 horas e 17 minutos.
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0: 4:48.
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1: Noventa e nove ponto nove megahertz.

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0: 5:51.
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0: 6 horas.
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2: 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Quinta-feira, 17 de setembro de 2026. Bom dia. Começa agora mais uma edição do Redator Comunitário. 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Brasília. Copom volta a reduzir taxa básica de juros, que vai a 13,75% ao ano.
3: O Comitê de Política Monetária do Banco Central decidiu nesta quarta-feira reduzir novamente a taxa básica de juros do país. A Selic caiu de 14% para 13,75% ao ano. No cenário interno, o Banco Central observou que a economia está desacelerando aos poucos. A inflação voltou a cair e está dentro do limite máximo estabelecido pelo BC, mas acima do centro da meta oficial. As projeções para 2026 e 2027, medidas pelo mercado, também continuam acima do valor definido pela autoridade monetária. Já no cenário externo, a nota do comitê cita os conflitos no Oriente Médio e as incertezas sobre os juros em economias mais ricas. Em relação ao rumo da política monetária para os próximos meses, o Copom informou que a definição da taxa vai depender dos resultados dos indicadores econômicos no próximo período. O colegiado reforçou ainda que segue de olho na política fiscal do governo e seus impactos na política monetária. O comitê enfatizou que é preciso ter cautela em um cenário de maior incerteza, tanto no cenário doméstico quanto no externo. Da Rádio Nacional em Brasília, Pedro Lacerda.
2: 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Motoristas de aplicativo e taxistas têm crédito facilitado para veículo novo.
4: Uma nova lei sancionada pela Presidência da República autoriza a União a destinar até 30 bilhões de reais para linhas de financiamento de veículos novos para motoristas de aplicativo com no mínimo 6 meses de atividade, além de taxistas e cooperativas de taxistas. Cada motorista poderá financiar um veículo de até 200 mil reais em até 84 parcelas, com juros menores para mulheres, seja para carro ou moto, e adaptações do automóvel para pessoas com deficiência.

0: A lei também possibilita o uso de recursos para renovação de frotas e infraestrutura do transporte escolar e do transporte urbano de passageiros ou de cargas. Aprovada no Senado, a lei unificou duas medidas provisórias. O senador Camilo Santana, do PT do Ceará, destacou que a iniciativa pode beneficiar cerca de 1 milhão e 400 mil trabalhadores.
1: Homens e mulheres que acordam cedo, enfrentam trânsito, insegurança, jornadas exaustivas e que muitas vezes comprometem boa parte da renda no aluguel de um carro para poder trabalhar. Agora terão condições mais dignas para conquistar seu próprio veículo, gerar renda com mais autonomia e melhorar sua qualidade de vida.
0: A lei também permite que motoristas com habilitação na categoria B conduzam veículos elétricos ou híbridos de até 4.250 quilos de peso bruto total. Da Rádio Senado, Patrícia Oliveira.
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3: 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Marcando muito e tomando um bocado, CRB sonha com acesso para aumentar abismo em relação ao maior rival. Clube alagoano tem o segundo melhor ataque com 42 gols. E a terceira pior defesa, só à frente do Lanterna e Vice-Lanterna. Torcida do Santa esgota ingressos para jogo contra o Floresta. São 45.100 ingressos a 4 dias do jogo. Setembro Amarelo. Acolhimento para quem sofre e para quem fica. No Pautas Femininas da Rádio Senado. 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
3: Negação da ditadura alimenta avanço da extrema-direita. Alerta autora de livros sobre a tortura.
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7: A RFI recebe hoje a jornalista e escritora Leneide Duarte Plon, autora de A Tortura como Arma de Guerra, da Argélia ao Brasil, lançado recentemente aqui na França, em francês, pela editora L'Harmattan, 10 anos após a sua publicação no Brasil. Fruto de uma investigação baseada em documentos e entrevistas com o general francês Paul Ossarès, personagem central da repressão durante a Guerra da Argélia, o livro mostra como doutrinas repressivas e métodos de combate ao chamado inimigo interno circularam entre a França e a América do Sul, sendo posteriormente incorporados pelos aparatos de segurança das ditaduras da região, especialmente a brasileira. Leneide, essa questão do inimigo interno é um conceito muito importante que você explica nesse livro, porque não foi que os militares franceses foram ao Brasil torturar os brasileiros ou ensinar como se tortura na prática, é na construção de uma ideologia, não para justificar as ações militares, é isso?
8: É, essa teoria do inimigo interno, ela está dentro de uma obra de um militar francês que combateu na Indochina, a atual Vietnã, que era uma colônia francesa, e combateu na Argélia. E ele escreveu um livro chamado La Guerre Moderne, A Guerra Moderna. Nessa Guerra Moderna, eles tinham de se adaptar a um inimigo novo, que era o inimigo guerrilheiro da teoria de Mao Tse-Tung, fazendo uma guerra insurrecional, uma guerra subversiva, guerra revolucionária. Então, o inimigo não era um outro país que invadia o país, era o inimigo interno. Ele estava lá e um dos militares, isso é muito interessante, ele fazendo o general Breno Borges Fortes, ele fazendo uma conferência em Caracas, na Venezuela, ele define quem é o inimigo interno para essa nova concepção de uma guerra que ele chamava de guerra moderna, que era o livro do general, depois general Tranquier. Ele diz, o inimigo interno, ele está dentro do nosso país, não é um invasor, ele se disfarça de sacerdote ou professor, de aluno ou de camponês, de vigilante defensor da democracia ou de intelectual avançado, de piedoso e extremado protestante. Era o comunismo, a ameaça do comunismo, mas o inimigo era

0: dentro do país. Daí porque a preocupação dos exércitos em termos de segurança interna frente ao inimigo principal. Este inimigo para o Brasil continua sendo a subversão provocada e alimentada pelo movimento comunista internacional. Então era combater o comunismo, mas combater dentro do Brasil, no caso do Brasil, depois Argentina, Chile, na ordem certa, Chile e Argentina, tudo o que eles viam como ameaça subversiva. E essa teoria do inimigo interno, então, foi colocada em livro pelo coronel Tranquet, que já vinha das duas guerras coloniais francesas.
1: O Brasil está enfrentando uma campanha presidencial em que se continua relativizando as consequências da ditadura. A gente vê aí dezenas de candidatos ao legislativo defendendo anistia ao ex-presidente Jair Bolsonaro, condenado pelo STF pela trama golpista de 2022. Como você observa esse momento atual à luz da história que você reconstrói em seu livro?
0: Olha, a grande tragédia da redemocratização brasileira foi justamente a negociação da anistia. Para dar anistia para os brasileiros que tinham sido torturados e eram exilados, estavam fora do Brasil, tinham sido julgados e a maioria estava exilada, para dar anistia para eles poderem voltar, a esquerda, dentro do Congresso, que havia ainda de esquerda, teve de negociar a anistia para os torturadores, para os militares que participaram de execuções sumárias, de tortura, morte sob tortura, desaparecimentos forçados, né, de pessoas sob a tortura. Então, essa negociação dessa anistia foi um arranjo que até hoje mostra as consequências. O Chile e a Argentina julgaram os militares, julgaram os torturadores do Brasil. Nenhum torturador foi para a prisão, nenhum torturador esteve no banco dos réus. É importante, no avanço da história, que a gente não esqueça o passado da nossa história, mas para a extrema-direita é importante que esse passado seja nomeado diferentemente, as ações da ditadura sejam minimizadas e sejam inclusive negadas. O pai do Flávio Bolsonaro, o inominável Jair Bolsonaro, sempre negou que houve ditadura, que houve tortura. Então, é importante para eles reescreverem a história e apagarem a história e negarem os inúmeros mortos sob tortura e que se suicidaram mesmo depois de já libertados porque não suportaram os efeitos da tortura. Então, é um dever meu, como jornalista, como escritora e de todos os brasileiros, contar a história, contar o que foi essa nossa realidade.
1: Muito obrigada. Eu hoje recebi, então, a jornalista e escritora Leneide Duarte Plon, que está lançando
0: França
1: La Torture comme Arme de Guerre, da Argélia ao Brasil, livro que vocês encontram em português nas livrarias no Brasil.
2: Oito em cada 10 brasileiras dizem ter sofrido algum tipo de violência.
3: 8 em cada 10 brasileiras afirmam já ter sofrido algum tipo de violência, sendo a psicológica a mais comum. Além disso, 98% dizem adotar estratégias de proteção no cotidiano, diante desse cenário. É o que aponta a pesquisa Segurança das Mulheres, percepção da sociedade brasileira sobre a violência, realizada pelos institutos Patrícia Galvão e Locomotiva, divulgada nesta quarta-feira. Entre as situações de insegurança apontadas pelas mulheres estão a violência doméstica, temida por 6 em cada 10 delas, pontos de ônibus e estações, citados por 42% das entrevistadas, bares, festas e baladas, por 41%, e transportes públicos, por 33%. Vera Vieira, diretora executiva do Instituto Patrícia Galvão, chama a atenção para a gravidade dos dados apresentados na rotina das mulheres.
4: Elas têm que, cotidianamente, estar com um termômetro que indique aonde elas vão, com quem elas vão e até que horas elas podem ter liberdade de permanecer na rua. É um estado constante de vigilância. As mulheres vivem num estado constante de vigilância.
3: A especialista destaca ainda que mulheres negras e trans sofrem mais com a violência e a necessidade de mais educação para promover uma cultura contra o preconceito.
4: A violência, ela não é homogênea. Porque se a mulher é negra, se a mulher é, por exemplo, transexual, ela vai sofrer muito mais violência. Ela vai estar muito mais exposta.

0: resposta. Então, também é preciso uma educação para a não discriminação, uma educação para a paz.
1: As mulheres ouvidas declararam ainda que, para evitar situações de perigo, já mudaram hábitos de lazer ou preferiram utilizar algum meio de transporte em vez de ir a pé, mesmo quando o destino era próximo. O impacto chega também a decisões relacionadas à vida profissional e acadêmica. 45% afirmam já ter deixado de aproveitar oportunidades de trabalho ou estudo por causa do medo da violência. Outras estratégias adotadas são sair sem o cartão de crédito, utilizar aplicativos com recursos de segurança, andar com celular reserva, praticar técnicas de defesa pessoal e carregar itens de proteção pessoal, como spray de pimenta. As brasileiras também apontam caminhos para enfrentar o problema. 95% consideram importante ampliar os canais de denúncia e apoio às vítimas de violência. 93% acham necessário melhorar a infraestrutura das cidades, incluindo transporte público, iluminação e espaços públicos. E percentual semelhante delas destaca a relevância da redução das desigualdades sociais e econômicas como parte das medidas de prevenção e enfrentamento da situação. O estudo ouviu 1.500 pessoas de 16 anos ou mais de todas as regiões do país. Para denúncias de violência contra a mulher, é possível ligar gratuitamente no Disque 180. O serviço funciona 24 horas por dia, todos os dias da semana. E em caso de emergência, deve-se acionar a Polícia Militar pelo 190. Com produção de Lígia Maria, da Rádio Nacional no Rio de Janeiro, Carolina Pessoa.
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3: Política para minerais críticos prevê incentivos de 7 bilhões de reais.
4: O texto que institui a Política Nacional para Minerais Críticos e Estratégicos recebeu sanção presidencial nesta quarta-feira. A nova lei prevê até 7 bilhões de reais em incentivos para o setor. Serão 2 bilhões para o Fundo Garantidor da Atividade Mineral e 5 bilhões para o beneficiamento e transformação. Mineradoras também vão contribuir com recursos para o fundo e para pesquisa, desenvolvimento e inovação tecnológica. Segundo o Palácio do Planalto, o principal objetivo da medida é ampliar a agregação de valor dos minerais críticos e estratégicos em território nacional, estimulando a pesquisa e a lavra, bem como o beneficiamento, a transformação e a mineração urbana. Para o ministro de Minas e Energia, Alexandre Silveira, a regulamentação da política para minerais críticos contribui para a soberania nacional no setor.
5: Os minerais críticos e estratégicos são combustível de uma transformação de grande alcance com a atração de novas tecnologias, investimentos, impacto social e repercussões na geopolítica global. São aqueles que tornam possível a transição energética, a indústria de alta tecnologia, a indústria de defesa e os data centers, vitais para o progresso da inteligência artificial.
4: Silveira também explicou que, a partir de agora, os acordos internacionais deverão ser homologados por um Conselho Nacional.
5: Criado hoje, caberá ao Conselho Nacional de Industrialização de Minerais Críticos e Estratégicos homologar as operações societárias e acordos internacionais sensíveis. Isso não é barreira ao investimento estrangeiro. Muito pelo contrário, é a prática de países que se respeitam e protegem o seu povo cuidando das suas riquezas.
4: A lei prevê mecanismos de rastreabilidade da cadeia produtiva, o que abrange a origem, licenças ambientais, outorgas, transportes e reciclagem, inclusive na mineração urbana. Além de prever o desenvolvimento econômico, a Política Nacional para Minerais Críticos e Estratégicos contará com a instalação de um conselho interministerial para planejar e acompanhar projetos prioritários para o país. Da Rádio Nacional em Brasília, Daniela Longuinho.
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3: A 29ª rodada da Série B será aberta amanhã com três jogos: Vila Nova e América Mineiro, Ceará e Novo Horizontino, São Bernardo e Atlético Goianiense. Sem gordura para queimar, os pernambucanos atuam.

0: no sábado e na segunda-feira. Em nono lugar, com 41 pontos, o Sport recebe o segundo colocado, Juventude, dono da melhor defesa com 17 gols tomados. Jogo às 4:30 da tarde do sábado na Ilha do Retiro. Na segunda, 9:30 da noite na Arena Pantanal. Náutico, na 14ª posição com 38 pontos, visita o Cuiabá, 11º com 40 pontos. Jogo às 9:30 da noite na Arena Pantanal, segunda-feira. A súmula do árbitro Davi de Oliveira Lacerda, do Espírito Santo, relatou os confrontos no estádio Rei Pelé entre as principais torcidas organizadas de CRB e Sport. O juiz afirma que a torcida rubro-negra invadiu a área destinada à separação das torcidas e entrou em confronto com o policiamento alagoano. O documento traz ainda que a torcida mandante tentou invadir a mesma área após a provocação da torcida visitante e também foi reprimida pelo policiamento. Ainda sobre súmula na rodada para os pernambucanos, Matheus de Moraes Silva, árbitro do jogo Náutico e Operário do Paraná, na terça, dia 15, nos Aflitos, registrou xingamentos do técnico Hélio dos Anjos do Náutico, que terminou expulso após entrar no gramado. Voltando à tabela de classificação, com o segundo melhor ataque, 42 gols, e a terceira pior defesa, 40 tomados, o CRB ainda sonha com o acesso para aumentar o abismo em relação ao maior rival, o CSA. O CSA foi parar na Série D e permaneceu por lá este ano. O CRB é o 7º da 2ª divisão com 45 pontos, 13 vitórias e visita Ponte Preta no domingo, 11 da manhã. Precisa vencer e aguardar tropeço do Criciúma ou do Atlético Goianiense para integrar o G6. Terceira divisão. Após ser disponibilizada a carga reserva destinada à torcida visitante e espaços de segurança quando isso acontece, cerca de 8 mil ingressos foram varridos pela torcida do Santa em poucas horas e teremos carga máxima na lotação da Arena de Pernambuco no domingo, 45.100 ingressos vendidos. Na edição de amanhã, a gente foca como joga o Floresta, que minou as energias do Botafogo da Paraíba em João Pessoa.
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0: Agora destaques online de grandes jornais brasileiros, jornais pernambucanos, blogs e sites independentes. Quanto maiores, menos isentos, mais a gente filtra. A gente filtra no limite do possível. Folha de São Paulo. BC reduz juros a 13,75% ao ano antes da eleição e deixa passos futuros da Selic em aberto. Em decisão unânime, Copom corta taxa básica em 0,25 ponto pela quinta vez após observar moderação da atividade econômica. Fed aumenta juros nos Estados Unidos pela primeira vez em 3 anos. Mônica Bergamo. Moraes seria derrotado no Supremo, mas revelação de caso de filho de Cássio reverteu o quadro. Mensagens encontradas no celular de Vorcaro citavam Kevin Marques e ministro declarou impedimento na sessão sobre o colega. Defesa de Moraes fala em vícios no processo e diz que não houve favorecimento ao Master. Lula cita acesso de ministros a celular de Vorcaro e diz que país saberá quem foi fazer suruba. Padrinho de Moraes no Supremo, Temer encontra aliados de Mendonça e busca atenuar crise. Análise: Carmen Lúcia não foi ao Madame Satã porque estrutura política é masculina. Governo refuta a acusação dos Estados Unidos de Brasil falhar no combate a facções. Membros de PF

E justiça vem em caráter político eleitoral em crítica de Trump. Lula chama a governadora do DF de cínica e afirma que governo não vai dar dinheiro para o BRB. Quem quebrou o banco foi a ligação entre Ibanez e Vorcaro, diz presidente. Datafolha divulga nesta quinta-feira nova pesquisa presidencial. MP pede à PF investigação sobre abordagem hostil à Marina em ato para mulheres em São Paulo. Oriente Médio. Partes de teto de avião se desprendem no Irã com ele em movimento. O jornal traz o vídeo. A aeronave da CPRAN Airlines sofreu fortes vibrações em Mashhad. Ninguém ficou ferido. Jornal O Estado de São Paulo. Discussão. As mensagens que Gilmar Mendes mandou a ministros e que o levaram a ser bloqueado por Nunes Marques no WhatsApp. Suspeição de Nunes Marques no caso Moraes leva senadores a sonharem com CPI do Master. Eleições. Flávio Bolsonaro usou em campanha imóvel de advogado alvo de buscas da PF no caso INSS, diz revista. Crime organizado. Governo Lula rebate Estados Unidos e diz que proposta de cooperação contra crime segue ignorada. Fernando Maluf, cânceres ginecológicos. O que mudou na prevenção, no diagnóstico e no tratamento? O Globo, Rio de Janeiro. Selic. Banco Central reduz taxa básica de juros para 13,75% ao ano, no quinto corte consecutivo. No total, o juro básico da economia caiu 1,25 ponto percentual a partir de março, quando foi iniciado o ciclo de baixa. Ministro versus ministro. Fachin analisa pedido de Dino para incluir reunião com Vorcaro e ação sobre cemitérios em procedimento sobre conduta de Mendonça. Ministro do Supremo questiona voto de Mendonça e cita suposta ligação entre cemitérios e Master. Presidente do STF. Diferentes alas do Supremo criticam condução de Fachin na sessão sobre mensagens entre Moraes e Vorcaro. Desgaste. Lula cobra Fachin a evitar que Master atrapalhe eleição após STF adiar decisão sobre Moraes. Bela Megali. TSE proíbe imagem de Jair Bolsonaro em santinhos de candidatos. Antes da sessão. Me respeite e abra as contas. As mensagens de WhatsApp entre Gilmar, Nunes Marques e Fux. Habilitação. CNH vencida em 2026. Contran estende validade de documento. Homem de guerra da equipe Caos do CV morre em confronto com PMs. Drone flagrou momento. Na Bienal do Livro de São Paulo. Museu do Holocausto e Federação Israelita se pronunciam após jovem chamar diário de Anne Frank de vitimista. Filha de Roberto Jefferson. TRE Rio de Janeiro barra candidatura de Cristiane Brasil por suposto elo com organização criminosa. No JC, Raquel Lira versus João Campos. Debate entre candidatos ao governo de Pernambuco será retransmitido ao vivo pelo JC. O debate será realizado no Centro de Convenções do SENAC Caruaru, com início previsto para as 20 horas e 55 minutos. O encontro é promovido pela Rádio Cultura do Nordeste, em parceria com a TV Nova Nordeste e o Diário de Pernambuco. Diário de Pernambuco. Independente de quem seja eleito governador, vai ter portas abertas em Brasília, diz Flávio Bolsonaro no Recife. Lula, Flávio Bolsonaro precisa explicar cadê os 130 milhões do Vorcaro para filme do pai. Folha de Pernambuco. Linha Sul do metrô do Recife é paralisada na noite desta quarta-feira. Segundo a CPTU, a circulação ficou comprometida entre os terminais Recife e Cajueiro Seco. Não há previsão de retomada do serviço. Súmula relata confusão entre organizadas do esporte e CRB. Agora blogs e sites independentes começando pelo Cafezinho.
Lula pode

0: se encontrar com o prefeito de Nova York nos Estados Unidos. O prefeito Zohran Mamdani tomou posse no início deste ano. DCM, Diário do Centro do Mundo. Flávio Bolsonaro fez campanha em imóvel que foi de cunhado e operador de Vorcaro. Otávio Guedes rebate ofensiva de Flávio contra Moraes no Master. Não quer concorrência. E no Brasil 247, governo Lula rechaça a acusação de Trump sobre narcotráfico no Brasil. Brasil soberano. Lula sanciona marco legal das terras raras e afirma: é preciso vencer os traidores da pátria. E ainda, Sudeste, Eduardo Paes detona adversário bolsonarista que quer acabar com o Carnaval do Rio.
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3: Olá, eu sou a Rita Zumba e começa agora o Pautas Femininas. Hoje vamos falar sobre o Setembro Amarelo, o mês da conscientização sobre saúde mental, prevenção do suicídio e, principalmente, sobre a importância de não enfrentar o sofrimento em silêncio. E no caso das mulheres, essa conversa passa também por uma questão que faz parte da rotina de muitas delas, a sobrecarga. É a mulher que trabalha, cuida da casa, dos filhos, dos pais, do companheiro, dos amigos, que tenta estar presente para todo mundo e, muitas vezes, deixa o próprio cansaço para depois. Existe uma expectativa de que ela seja forte o tempo todo, de que dê conta de tudo e ainda esteja bem. Mas até que ponto essa cobrança pode afetar a saúde emocional? E como perceber que o cansaço já passou do limite? Como falar sobre sofrimento, pedir ajuda e também reconhecer quando alguém próximo precisa de apoio? Para entender como essa pressão diária afeta a saúde mental das mulheres e de que forma podemos quebrar o ciclo do sofrimento silencioso, o Pautas Femininas conversa com Adriana Rizzo. Ela representa o Centro de Valorização da Vida, o CVV, instituição que atua há décadas no apoio emocional e na prevenção do suicídio no Brasil. Na nossa conversa, Adriana explica como a sobrecarga feminina muitas vezes serve como um gatilho para o esgotamento extremo e alerta para os sinais físicos e emocionais que não devem ser ignorados. Vamos acompanhar. Existe uma expectativa que a mulher precisa dar conta de tudo. Ser boa profissional, mãe, esposa, filha, amiga e ainda estar sempre bem. Até que ponto essa cobrança para ser forte pode fazer mal à saúde emocional?
4: Acho que pode fazer mal para todo mundo, né? Porque sempre que a gente se sente, né, cobrada de alguma forma e não consegue, né, às vezes expressar tudo isso, né, pode acumular, né, na nossa vida, né? Fazer mal emocionalmente para a gente, porque a gente pode ficar com a impressão de que sempre está faltando alguma coisa, né? Está faltando tempo, está faltando fazer alguma coisa e às vezes é, né, o corpo, a mente, né, o emocional pede para a gente parar um pouquinho, né, e olhar para como está se sentindo, né? E o CVV se oferece para conversar nesses momentos, né? Às vezes você está rodeada por pessoas, né? Perto de onde você está, você vai falar alguma coisa, as pessoas podem te criticar, te julgar. E aí a ideia é essa, né? De você conversar com alguém, né? Ligar para o CVV, que é o fone 188, ou mandar um e-mail, escrever para o chat para poder falar sobre isso, né? Talvez esse sentimento, muitas vezes, de esgotamento, de não dar conta de tudo, né? Dividir isso com alguém pode ajudar, né? Pode, inclusive, né, te organizar, né, esses pensamentos para poder depois continuar a tarefa do dia a dia.
3: Falar sobre suicídio ainda é um tabu. Como abordar esse assunto sem julgamentos? E de que maneira uma conversa pode ajudar alguém que está sofrendo, na sua opinião?
4: É, o que a gente tem buscado fazer é falar sobre a prevenção, né? Porque todos nós passamos por dificuldades durante a nossa vida. Tem momentos que a gente está bem e tem momentos que a gente não está, né? Às vezes, durante o dia, você passa, né, por uma gangorra de sentimentos. Então, a gente gostaria, né, que todo mundo que, de alguma forma, não se sentisse confortável com algo, está tendo alguma dificuldade, pudesse já falar nesse momento. Colocar para fora o que ele está sentindo, né, conversar com alguém sobre isso, para não deixar acumular. Porque o acúmulo de situações é que pode levar você a pensar que sua vida não está legal.

0: É que viver dessa forma não está valendo a pena. Então, a gente está buscando fazer essa prevenção quando você não está bem, já pode conversar com alguém, né? Buscar alguém próximo de você que pode te ajudar de alguma maneira, que pode te ouvir sem crítica, sem julgamento, de uma forma a acolher aquilo tudo que você está sentindo. Então, a gente tem procurado nesses últimos anos, né, inclusive com a campanha do Setembro Amaral, incentivar as pessoas a conversarem sobre o que elas estão sentindo, né, buscar esse apoio emocional ou apoio profissional que possa ajudá-las de alguma maneira, para que as pessoas não pensem, né, em morrer, que achem alguma alternativa, achem alguma solução, consigam buscar ajuda e assim, né, continuar vivendo da melhor maneira.
1: E para quem está em volta, um familiar, amigo ou colega de trabalho, quais sinais merecem atenção e como oferecer ajuda sem tentar resolver tudo com respostas prontas?
0: É bem importante, né? A gente ficar sempre atento a gente mesmo e aos próximos, né? De repente a pessoa teve uma mudança de comportamento, tem ficado um pouco mais triste e tal, a gente pode, né, se oferecer ali para conversar, né? Perguntar se está tudo bem, se está acontecendo alguma coisa, se ela quer conversar, se colocar à disposição, né, dessa pessoa para conversar. E aí, se ela vier falar com você, realmente ouvir ela, né, com atenção, com carinho, sem criticar, sem julgar o que está acontecendo com ela, né? Porque às vezes aquilo que para mim não tem tanta importância, para alguém perto tem uma importância enorme. A pessoa está tendo dificuldade de lidar com a situação que está passando. Então, o importante é a gente ter essa disponibilidade para ouvir com atenção, com carinho e acolher aquilo que está acontecendo com a pessoa. E aí, de repente, se for necessário, oferecer o CVV, oferecer algum tipo de ajuda, oferecer até apoio para procurar algum tipo de profissional, né? Ter essa atenção e esse cuidado, eu acho que cabe a todos nós, né? Com os outros e com a gente mesmo.
1: E para aquela mulher que está ouvindo e pensando, eu preciso ser forte, mas não estou conseguindo dar conta. Qual é o primeiro passo que ela pode dar para cuidar de si e buscar apoio?
0: Ah, eu acho que buscar ajuda, né? Não ter medo de buscar ajuda. Porque, como a gente estava dizendo, né? Muitas mulheres passam por dificuldades, né? A gente sabe que às vezes tem jornada tripla, né? Jornada quádrupla, né? Durante o dia, né? Mãe,
1: Sim.
0: esposa, no trabalho, né? E outras demandas. Então, é comum, né? A gente não se sentir bem o tempo todo. Então, buscar ajuda de alguma maneira, né? Não guardar para si, não se isolar, tentar buscar ajuda de um amigo, uma amiga, alguém próximo, né? O CVV também fica à disposição pelo fone 188 ou pelo site cvv.org.br. Se você preferir escrever ao invés de falar, né? Você pode mandar e-mail, acessar o chat ou o fone 188 que funciona todo dia, 24 horas por dia. Você pode ligar que um voluntário vai conversar com você.
1: E o luto depois de uma morte por suicídio traz desafios muito particulares. Além da dor da perda de um filho, um companheiro ou alguém próximo, quem fica muitas vezes precisa lidar com peso extra: o silêncio, o medo do julgamento e, principalmente, a culpa. No caso das mulheres que já lidam com a sobrecarga que mencionamos no bloco anterior, a pressão por achar que deveriam ter percebido os sinais ou evitado a tragédia pode tornar esse processo ainda mais solitário. Para falar sobre a complexidade desse luto, a gente conversa com o psicólogo e tanatólogo Rodrigo Damasceno. Ele explica por que a perda por suicídio exige um acompanhamento profissional continuado e orienta como a sociedade e a família podem oferecer um amparo real, ajudando quem ficou a encontrar um caminho para seguir em frente. Quando uma pessoa perde alguém para o suicídio, ela precisa lidar não somente com a saudade, mas também com muitas perguntas, dúvidas e, às vezes, culpa. O que torna esse luto tão particular e por que ele pode ser tão difícil de elaborar?
2: O que é muito comum a gente perceber é que as pessoas que passam por um processo de luto pela perda de um ente querido em casos de suicídio, isso tende a ter uma complexidade maior, porque, primeiramente, como você falou, vem sentimentos muito mais aflorados, né, como a culpa, a raiva ou alguma ideia de que eu poderia ter feito algo e não fiz, ou e se eu tivesse feito isso ou algo do tipo. Então, de fato, é necessário um acompanhamento continuado com essas pessoas que estão nesse processo de luto, para conseguir compreender, tanto seu estado emocional em virtude desse processo de luto, assim como também para lidar com as suas questões, né? Vale ressaltar que qualquer pessoa, seja por um processo de luto, pela morte de um ente querido por suicídio ou de qualquer outro tipo de luto, né, que tem as características também de luto simbólico, essa pessoa ela tem um histórico de vida e normalmente nesse histórico de vida tem aí situações que envolvem quadro diagnóstico de alguma doença de saúde mental.

0: ou alguma outra comorbidade. Então, tem essa complexidade maior em virtude, né, de fato, por ser, podemos dizer assim, de uma forma que possa ser de fácil entendimento, um processo de luto mais doloroso. Mas dentro da literatura e dentro do acompanhamento de saúde mental, não tem como a gente diferenciar. Mas para a gente sintetizar que, no caso, requer ali um cuidado e uma cautela maior para com o enlutado nesse processo.
1: Pensando especialmente nas mulheres que perdem um filho, um marido ou outro familiar, como essa dor pode aparecer no dia a dia? E por que é tão importante que a família e a sociedade não espere que elas simplesmente sejam fortes e sigam em frente?
0: É, já tem um paradigma muito, muito grande em que a mulher já tem uma super pressão, né, digamos assim, da sociedade. Então, realmente há uma sobrecarga muito maior porque, como foi falado anteriormente, acaba que é muito comum em pacientes mulheres, né, e que essas mulheres que também já têm ali um trabalho, têm uma família, né, uma série de outras características e funções, tanto familiares e sociais, elas tendem a lidar com tanto uma sobrecarga e um julgamento muito grande, né? Então, há uma necessidade maior dessas mulheres, de uma maneira geral, buscarem um apoio continuado para quê? Para elas se fortalecerem, saberem lidar principalmente com essas situações de julgamentos ou possíveis punições do outro ou da sociedade de uma forma geral.
1: Além de tudo isso que você falou, existe também o medo do julgamento, o constrangimento de falar sobre a causa da morte e, às vezes, até o silêncio dentro da própria família. Como esse tabu pode afetar o luto e como criar um espaço em que a pessoa possa falar sem se sentir julgada?
0: Perfeito, né? Eu acho que essas pessoas que estão passando por um processo de luto, principalmente em decorrência de um ente, né, que cometeu suicídio, é o máximo de pessoas possíveis buscarem orientação de saúde mental, né, ter um acompanhamento, porque às vezes esse processo de não vou dizer omissão, né, mas esse medo ou a sensibilidade muito grande de falar sobre esse conteúdo, às vezes ela é remetida ou ela é atrelada a algo extremamente negativo, ruim, ou que vai gerar um gatilho maior ainda para aquelas pessoas que estão em dificuldade, né, ou em vulnerabilidade emocional. Então, acho que o ponto de partida é o máximo possível dessas pessoas buscarem ajuda e, quando houver necessidade ou for oportuno, isso tem que ser falado. Não que seja uma obrigatoriedade ser falado dentro da família, mas que, assim como a gente trabalha também no processo de luto de uma maneira geral, é entender que dali teve situações positivas, teve situações de maior enfrentamento, enfim, que não é o fato de falar ou que não pode falar sobre isso, mas a forma como falar e quais tipos de conteúdos devem ser expressados dentro do ambiente familiar, principalmente para, como você falou, né, para evitar essa ideia do julgamento, de uma punição, porque é muito comum a gente perceber que fulano de tal cometeu suicídio por isso. Mas primeiro a gente já desmitifica, né? Isso normalmente quando é feito acompanhamento continuado, a pessoa tende a se organizar emocionalmente em relação a isso e vai conseguir compreender que, de fato, a culpa não é toda minha. Eu não posso carregar tudo isso sozinho. Então, eu acho que não tem uma resposta, apenas uma resposta, mas é um conjunto desses fatores que contribuem para diminuir, né, essa pressão ou julgamento. Porque a gente parte do princípio que quanto mais emocionalmente eu busco estar fortalecido, melhor eu consigo lidar com as variáveis que estão ao meu redor. Principalmente essa ideia de julgamento e de punição da sociedade.
1: Uhum. E para encerrar, que mensagem você deixaria para quem perdeu alguém para o suicídio e está tentando encontrar um caminho para seguir em frente?
0: Primeiramente, o meu acolhimento para essas pessoas que passam ou estão enfrentando nesse momento, já passaram por isso em alguma situação da sua vida, entender que, por mais doloroso e difícil que seja, é necessário que a vida continue. E você que está escutando essa mensagem, saiba que tem pelo menos uma ou mais pessoas que se importam e querem o seu bem, seja uma equipe multiprofissional ou familiares, e que é um dia após o outro, e que nesse dia após o outro a gente consiga perceber e buscar uma esperança e um novo sentido para a vida, porque a vida ela não pode parar, por mais doloroso e vulnerável que nós estejamos, que nós

0: possamos ali buscar uma nova forma de enfrentar as situações da vida.
1: O programa de hoje deixa um recado claro. Abrir mão da obrigação de ser forte o tempo todo é uma necessidade. O esgotamento diário e a dor do luto são reais e não precisam ser enfrentados em silêncio.

0: para pedir apoio. Porque falar sobre saúde mental também é falar sobre cuidado. Cuidar de quem está ao nosso lado, mas também aprender que pedir ajuda não é sinal de fraqueza. É uma forma de cuidar de si. O Pautas Femininas de hoje teve a apresentação de Rita Zumba, produção de Joyce Teles e Rita Zumba, edição de Anderson Mendanha e trabalhos técnicos de Eliseu Caires. Obrigada pela sua companhia e até a próxima.
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3: Nesta quarta-feira, dia 16, a direção do Sintep se reuniu com o conselheiro do Tribunal de Contas de Pernambuco, TCE, Rodrigo Novaes, e cobrou providências diante da demissão de cerca de 1.500 professores e professoras com um contrato por tempo determinado, CTD, às vésperas do Enem, no meio do ano letivo. Em áudio disponibilizado no Instagram do sindicato, vamos ouvir a presidenta em exercício do sindicato, Cíntia Salles, e o diretor do sindicato, Edgar Luna.
6: Companheiros e companheiras, acabamos de sair aqui do Tribunal de Contas numa reunião com o conselheiro Rodrigo Novaes e trouxemos o problema que a rede estadual de Pernambuco está vivendo neste momento. A demissão de milhares de contratos temporários, além de que o não chamamento de toda a seleção simplificada que estava vigente. E a rede se encontra neste momento com a falta de professores e professoras. Ou seja, os nossos estudantes, se não chegar professor a tempo, vai encerrar o ano sem professores. Mas nós, o Sintep, com a nossa responsabilidade, viemos até aqui pedindo providências em relação a essa situação da rede estadual de Pernambuco.
7: Por quê? Não foi chamado todo o cadastro de reserva do concurso, deixando o concurso vencer. A seleção simplificada, que viria para suprir lacunas, não foi efetivado porque boa parte desse pessoal não teve o contrato efetivado e ainda mais rescindiu aqueles que estavam, deixando um caos à educação. Porque temos jovens que estão à beira de fazer o Enem, como também o prejuízo pedagógico de uma forma geral que está implantado em nossa rede.
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3: Paulo Freire. Nascimento 19 de setembro de 1921 no Recife. Falecimento 2 de maio de 1997 em São Paulo. Patrono da educação brasileira.
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3: Divulgamos nas duas primeiras edições da semana informações com o coordenador-geral do Sindicep Pernambuco sobre o ACT do pessoal da Hemobras. Na quarta e quinta-feiras, Zé Carlos de Oliveira foca noutra importante empresa pública, Companhia Nacional de Abastecimento, CONAB.
9: A CONAB nós tivemos na última quinta-feira passada,

0: lá na sede da Conab, seguindo a orientação das entidades que fazem a negociação nacional, de ratificar ou rejeitar os pontos que foram aferidos já nos vários encontros que houveram. Então, nós colocamos, dissecamos o que é que significava o que estava proposto como alteração. Houveram alguns questionamentos e houve alguma pequena modificação no que veio como texto para ser votado em bloco. Nós abrimos para o esclarecimento, tudo que foi perguntado foi esclarecido e nós colocamos, como tem que ser, ao final de todo esse debate, para aferição por intermédio da votação. Então, os trabalhadores e trabalhadoras da Conab, em sua maioria, numa assembleia bem representativa, acataram aquilo que tinha sido orientado pela negociação nacional. Já enviamos, inclusive, para a CONDICEF e a FENADICEF a ata dessa reunião aqui de Pernambuco, que é o que vai fazer a concretização de todo esse processo negocial que se arrasta já há um bom tempo. Então, foi outro fórum também muito proveitoso, foi um fórum participativo, democrático, e a gente fica feliz quando as pessoas participam e deliberam democrática e legitimamente as pautas do seu acordo coletivo de trabalho, que, aliás, compete exclusivamente aos trabalhadores e trabalhadoras se posicionar. Se está bom, se não está, porque acordo coletivo de trabalho, as entidades negociam, orientam, faz a parte jurídica, a parte política, banca todo o processo, custeia a ida e vinda de dirigentes e representantes, mas o que é levado para a negociação é o que é definido pela categoria nos seus fóruns, nesse caso nas assembleias convocadas por edital. Então, mais um fórum positivo que nós estivemos presentes.
1: Música de Cláudio Rabeca e Martins, com Cláudio Rabeca e o francês Nicolas Krasicki. Tente se atirar.

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1: Seis horas e 55 minutos.
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4: 7 horas e 25 minutos.
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1: Voltamos com a audição de hoje apresentando músicas que tocam de perto o nosso coração.

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1: Estamos apresentando, dentro da série Bom dia mesmo, músicas que tocam de perto o nosso coração.

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1: Sete horas e 56 minutos.
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11: 8 horas.
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3: Bom dia, sol e 17 graus em Paris, em destaque nesta quinta-feira, 17 de setembro de 2026. Disparada no preço dos combustíveis reacende protestos pelo mundo. Aqui na França, pescadores bloqueiam depósitos de petróleo e portos. Em resposta à ofensiva dos Houthis, a Arábia Saudita ataca torres de telecomunicações no Iêmen e mata uma pessoa. Ataques russos contra Kiev e outras cidades ucranianas deixam dezenas de feridos. Rússia bombardeia navio civil no Mar Negro e mata capitão. Essas e outras notícias a seguir. A insatisfação social se espalha pelo mundo diante da disparada dos preços dos combustíveis devido à guerra no Oriente Médio. Dos Estados Unidos à Síria, passando pela Bolívia e a Europa, os preços do petróleo disparam, castigando distribuidoras e o consumidor. Aqui na França, pescadores voltaram nessa manhã a bloquear um depósito de petróleo no centro do país. No Porto de Nice, no sul, são realizados atos para protestar contra a alta dos preços dos combustíveis também. Os detalhes com Vitória Barreto.
6: Desde o início desta semana,

0: pescadores realizam protestos em alguns depósitos de petróleo. O principal ato ocorre em Frontignan, no centro do país. Pescadores também realizam manifestações em portos franceses. O primeiro-ministro Sébastien Lecornu anunciou na quarta-feira a extensão de ajudas sociais direcionadas aos combustíveis até 31 de dezembro. Já a ministra do Mar e da Pesca, Catherine Chabot, se reúne com representantes sindicais hoje para discutir a questão. Uma pesquisa realizada pelo Instituto Odoxa para o jornal Le Figaro, divulgada nesta manhã, aponta que 88% dos franceses acredita que a revolta com o aumento do preço dos combustíveis resultará na retomada do movimento dos coletes amarelos que sacudiu a França entre 2018 e 2019.
1: No Brasil, a Petrobras informou que vai aumentar os preços do diesel para distribuidoras em R$ 1 por litro a partir desta quinta, mas a medida não terá efeito prático por conta de um novo subsídio do governo com validade de 30 dias que garante o desconto no mesmo valor. A guerra no Oriente Médio segue sob impasse, com o bloqueio do Estreito de Hormuz pelo Irã e do Estreito de Bab el-Mandeb pelos rebeldes Houthis do Iêmen, aliados de Teherã. Nesta manhã, os insurgentes anunciaram que ataques sauditas visando torres de telecomunicações no Iêmen mataram uma pessoa. A agência Reuters indica nessa quinta que autoridades americanas se reuniram com representantes dos Houthis no domingo em Omã. Eles teriam se engajado a não atacar navios americanos ou israelenses. Após ameaças de represálias do presidente dos Estados Unidos, Donald Trump, a União Europeia tentou tranquilizar o líder republicano nessa manhã, recusando que o projeto de associação com o Canadá possa ter uma aliança anti-americana. Segundo o porta-voz da Comissão Europeia para a Questão do Comércio, a associação não tem o objetivo de prejudicar ninguém. O projeto foi anunciado na véspera por Ursula von der Leyen, ao lado do premier canadense Mark Carney, que deve se pronunciar sobre a questão nesta quinta-feira no Parlamento Europeu. Em São Francisco, na Califórnia, o movimento Parem a Corrida pela IA retoma nesta quinta-feira, após uma breve interrupção. Manifestantes permaneceram acampados em frente à sede da companhia OpenAI durante 39 dias para denunciar a falta de controle sobre essa tecnologia. O líder do protesto, o ativista franco-brasileiro Michael Trazi, conversou com a RFI. Vamos ouvi-lo.
2: Nosso pedido ao diretor da OpenAI, Sam Altman, foi que ele solicitasse ao governo americano um tratado internacional que pudesse frear essa corrida pela IA, por exemplo, limitando a capacidade dos modelos que eles desenvolvem. Então, basicamente, é como se imaginássemos que houvesse uma corrida armamentista entre os Estados Unidos e a China, como já aconteceu antes entre os americanos e a Rússia na área nuclear. Queremos apenas interromper essa corrida. E, portanto, nosso pedido é que o diretor Sam Altman peça a Donald Trump que o ajude a frear esse desenvolvimento da IA. Então, a ideia é que, caso o governo americano não regulamente, vamos pedir ao prefeito de São Francisco que declare que há uma crise na inteligência artificial. E se ele declarar que há essa crise, poderemos recorrer ao governo da Califórnia.
1: Ouvimos Michael Trazi, líder do movimento Parem a Corrida pela IA. Os Estados Unidos recusaram pelo segundo ano consecutivo o visto do presidente palestino Mahmoud Abbas para participar da Assembleia Geral da ONU na próxima semana, em Nova York. Em comunicado, o Departamento de Estado americano argumenta que a Organização para a Libertação da Palestina não implementou as reformas prometidas e continuou realizando atividades que comprometem as perspectivas de paz, diz o texto. O Ministério das Relações Exteriores da Autoridade Palestina contesta a decisão americana, considerando que ela vai contra os esforços para reconstruir a confiança e desenvolver as relações palestino-americanas. O ataque russo com mísseis e drones deixou ao menos 18 feridos em Kiev na madrugada. Segundo o prefeito da capital ucraniana, Vitaly Klitschko, um imóvel residencial e trilhos de uma estação de trem foram danificados. Na região de Odessa, no sul, 7 pessoas ficaram feridas em um bombardeio que atingiu um prédio residencial.

0: residencial. A cidade vizinha de Zaporíjia também foi atingida por um ataque com um míssil, deixando 3 feridos. A Ucrânia também acusa a Rússia de ter atingido com um drone um navio civil com bandeira da Tanzânia, que se dirigia a um porto ucraniano no Mar Negro, matando o capitão e ferindo 3 membros da tripulação. Na quarta-feira, a Câmara dos Representantes dos Estados Unidos validou novas sanções contra a Rússia. O projeto, que já passou pelo Senado e é apoiado pelo presidente Donald Trump, prevê pela primeira vez atacar a chamada frota fantasma da Rússia, usada para burlar as sanções de potências ocidentais. Primeira iniciativa de grande porte do Congresso americano contra Moscou, o texto também mira nos setores russos de energia e defesa, no presidente Vladimir Putin e em funcionários do alto escalão da Rússia. Em um relatório divulgado nesta quinta, a Organização Meteorológica Mundial alerta para o declínio dos estoques de água doce no mundo, que atingiram em 2025 um nível de seca sem precedentes em mais de 3 décadas. Segundo o documento, as reservas são pressionadas pelo aquecimento global, mas também por atividades humanas. 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
0: Olá, esse é o segundo bloco do programa da RF Brasil. Na sequência, vamos saber como a imprensa francesa aborda as novas crises sociais que começam a surgir na França devido ao aumento no preço dos combustíveis. Depois, no RF Convida, entrevistamos Camila Frender, escritora, roteirista e apresentadora do podcast É Noia Minha, que realiza atualmente uma turnê na Europa. A gente encerra o bloco com o programa Planeta Verde. Especialistas analisaram os programas dos candidatos à presidência e constataram que a pauta ambiental desapareceu da campanha eleitoral no Brasil. Mas antes, no programa Linha Direta, a gente conhece os desafios e os objetivos da visita do presidente Lula a Nova York no início da semana que vem, quando ele vai participar da abertura da Assembleia Geral da ONU.
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3: Em seu discurso de abertura na próxima Assembleia Geral da Organização das Nações Unidas, na próxima terça-feira, o presidente Luiz Inácio Lula da Silva insistirá no tema da soberania e vai defender a não interferência externa em assuntos internos dos países. Às vésperas da eleição presidencial, o risco de os Estados Unidos tentarem ajudar a campanha do senador do PL, Flávio Bolsonaro, em quem vem um forte aliado, permanece no topo da lista de preocupações do governo, sobretudo diante da crise instalada no STF e da proximidade das intenções de voto entre os dois, como revelaram as últimas pesquisas de opinião. É sobre isso que a gente conversa no Linha Direta de hoje com a correspondente da RFI em Brasília, Vivian Oswald. Olá, Vivian, bom dia. Como será a agenda do presidente Lula em Nova York?
4: Bom dia. Vai ser uma viagem rápida e com um comitiva enxuta em comparação com as anteriores. Mas o presidente não quer deixar de falar aos 193 países membros da ONU e 2 observadores neste que pode ser o seu último discurso de abertura. É o décimo. Tradicionalmente, é o Brasil que inicia os trabalhos da sessão. Na saída, é possível que esbarre em Donald Trump no corredor de acesso ao plenário. Os americanos falam em seguida. Não há previsão de encontro combinado entre os dois até o momento, mas tampouco está descartado. Foi o que aconteceu no ano passado, quando tiveram 39 segundos de boa química, como ambos teriam confirmado depois. Mas o momento não é bom para a relação entre os dois países. O encontro se daria dias depois de Washington acusar o Brasil de falhar no combate ao PCC e ao Comando Vermelho. Este é um dos assuntos que tem criado tensão entre os dois, sobretudo depois que os Estados Unidos resolveram classificar as duas facções criminosas como grupos terroristas. E não é só. O governo brasileiro teme novas tentativas de interferência americana no processo eleitoral. Os Estados Unidos deixaram claro seu interesse no que está sendo chamado de onda azul na América Latina, com a ascensão de líderes da direita aliados dos americanos. E, neste caso, a eleição presidencial brasileira torna-se mais estratégica do que nunca. No Palácio do Planalto, não está claro em que momento essa interferência poderia se dar, nem como. Acredita-se que o entorno de Trump, liderado pelo secretário de Estado Marco Rubio, estaria considerando algo entre o primeiro e segundo turnos. A ideia é evitar que uma nova ação acabasse atrapalhando Flávio Bolsonaro, e isso estaria sendo levado em consideração em Washington. Até recentemente, o discurso da soberania rendeu pontos a Lula. Com as pesquisas de opinião mostrando o presidente e o filho do ex-presidente Flávio Bolsonaro cada vez mais próximos nas intenções de voto,

0: Algumas até com leve dianteira. Para Flávio, a avaliação é de que qualquer movimento pode acabar influenciando o resultado final do pleito.
1: Agora, Vivian, como poderia se dar essa eventual interferência?
0: Não está claro, mas o julgamento do STF essa semana, que acabou interrompido, traz à tona um tema polarizante desta campanha que já tinha sido objetivo de atenção dos americanos. Em julho do ano passado, Trump editou o decreto presidencial, a partir do qual impunha um tarifaço de 50% às exportações brasileiras, como suposta resposta ao que chamou de caça às bruxas, em referência aos processos judiciais que levaram à prisão de Jair Bolsonaro. Em seguida, impôs sanções financeiras sob a Lei Magnitsky, que é o juiz da corte Alexandre de Moraes. As mesmas sanções foram retiradas meses depois, após negociações entre o governo brasileiro e americano. Mas em julho deste ano, Washington reeditou o decreto. Como a tarifa de 50% foi derrubada pela Suprema Corte americana no início do ano, fica no ar a possibilidade de se lançar mão novamente da Magnitsky contra Moraes e até mesmo contra os outros ministros do STF. Há um outro temor revelado por fontes do governo, que é a disseminação de informações falsas replicadas pelos algoritmos via Big Techs. O fato é que os riscos são considerados evidentes no entorno do presidente.
1: Agora, Vivian Oswald, quem vai estar junto com o presidente Lula nessa viagem a Nova York?
0: A comitiva presidencial deste ano será enxuta. Ele será acompanhado do chanceler Mauro Vieira, da ministra da Gestão e Inovação em Serviços Públicos, Esther Dweck, do ministro dos Povos Indígenas, Luiz Eloy Terena, e da ministra da Igualdade Racial, Raquel Barros de Oliveira. Lula chega a Nova York na noite de 20 de setembro, domingo. Terá bilaterais ainda a serem confirmadas no dia seguinte. Uma delas, que segue em análise no entorno do petista, seria a possibilidade de encontrar-se com o prefeito de Nova York, Zoran Mandani, um dos personagens atualmente de maior oposição ao governo de Donald Trump. Mas não está claro ainda se o encontro seria uma boa ideia no momento.
1: Muito obrigado, Vivian Oswald, correspondente da RFI em Brasília, que participou do Linha Direta de hoje.
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3: Há alguns meses da eleição presidencial, a França é palco de novas crises. Uma pesquisa realizada pelo Instituto Odoxa para o jornal Le Figaro aponta que 88% dos franceses acredita na retomada do movimento dos coletes amarelos, que sacudiu o país no final de 2018. Eleição ameaçada por revoltas sociais é o título da principal matéria do diário nesta quinta-feira. Como pano de fundo, o aumento do preço dos combustíveis, que se aproxima de um recorde, em média 2,15 euros o litro, equivalente a quase 13 reais, devido à crise do petróleo no Oriente Médio. Segundo Le Figaro, figuras políticas da esquerda, como o comunista Fabien Roussel e a ecologista Marine Tondelier, convocam a população a sair às ruas. Duas manifestações sindicais já têm data marcada, 29 de setembro e 17 de outubro, para protestar contra o custo de vida e apoiadas pelo Partido Socialista e França e Submissa da esquerda radical. Algumas categorias, como os pescadores, se antecipam e dão início às mobilizações por conta própria, bloqueando desde o início da semana o acesso a um depósito de combustíveis no sul da França. Para o jornal Les Echos, os protestos já perturbam as movimentações no governo sobre o orçamento público de 2027. Segundo o diário, o presidente Emmanuel Macron pediu uma mobilização total para que não falte combustíveis na França. O jornal Le Parisien destaca que o protesto dos pescadores levou o primeiro-ministro Sébastien Lecornu a anunciar na quarta-feira que fossem prolongadas até 31 de dezembro as ajudas sociais direcionadas aos combustíveis. No entanto, segundo o diário, a revolta engrossa e a categoria começa também a bloquear o acesso aos portos da França.
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4: Vitória Barreto. Camila Frender, apresentadora do podcast É Noia Minha, vai levar o programa ao vivo para a Europa pela primeira vez e fala com a RFI sobre a turnê do espetáculo que passará por 8 cidades europeias. O criador de conteúdo, Fábio Cruz, conhecido como Fabão, será o convidado especial do evento ao longo de toda a turnê e outras personalidades brasileiras também estarão presentes. Camila, fico muito feliz de você ter aceitado participar do convite hoje. A turnê começa em Londres e acaba em Paris, né? A RFI queria entender por que você trouxe o Noia ao vivo pra cá. Foi uma demanda do público de fora ou uma vontade sua?
5: Primeiro, prazer. Obrigada pelo convite. Também estou muito feliz de estar aqui e conversar com você. O que aconteceu foi o seguinte, eu comecei a fazer...

0: fazer as apresentações primeiro aqui no Brasil, né? Então, fiz primeiro uma leva em São Paulo. Aí a gente entendeu junto com a Opus, né, que é essa parceira nossa aqui, a demanda de outros lugares, então a gente acabou fazendo Curitiba, Porto Alegre, Recife, Fortaleza, Florianópolis, Rio de Janeiro, Belo Horizonte, Natal, a gente foi indo. E aí a Vira-Lata entrou em contato com a gente, que é a produtora que leva os brasileiros para fazer essa turnê, né, na Europa. E primeiro a gente foi entender nossos números, assim, né? Onde a gente tinha mais seguidores e quais praças. E aí também a experiência da Fernanda da Vira-Lata ajudou muito a gente, né? Porque como ela já fazia isso bastante para stand-up, ela sabia mais ou menos pelo tipo de perfil do comediante que ela levava, onde tinha, né, mais apelo com a comunidade brasileira.
1: Para quem não te conhece ainda, né? Como você explicaria a experiência do Noi ao vivo? Precisa já acompanhar o podcast?
0: Eu acho que não, porque o podcast ele vai fazer 8 anos, né? No começo do ano que vem. Então, a gente debate noias há muitos anos, né? E as noias, eu acho que elas são um ponto em comum, né? Do ser humano, assim. Todo mundo noia com alguma coisa. Às vezes a noia é muito boa. Às vezes a noia pesa e a gente fica preocupado e ela toma parte ali do nosso cérebro e fica martelando, mas eu encontrei no noia uma maneira de deixar as coisas num outro tamanho. Então a gente inicia o ao vivo contando uma noia nossa, né? Então eu sempre levo uma ou duas noias minhas que estão me perturbando muito para conversar ali no palco. E a gente recebe, né, na entrada dos teatros, a gente tem uma pessoa que fica recolhendo a noia da audiência. Então a audiência pode mandar, escrever, né, um bilhetinho pra gente com a sua noia, anônima ou não. E a gente ajuda, né? Abre uma conversa ali para falar sobre essa noia que a audiência trouxe.
1: E um pouco conectado com isso, mas assim, mais focado nas apresentações mesmo. Qual é a sua maior, assim, noia para esse tour?
0: Assim, eu não sou uma pessoa muito boa em línguas, então essa é uma outra noia, porque eu fiz aula de inglês e, enfim, sempre me esforcei, mas eu sou aquela que tem uma trava realmente, assim, e eu digo, eu adoro essas pessoas que falam assim, que sou eu, né? Ah, eu entendo tudo, mas é muito difícil de eu falar. E aí a gente vai pra Berlim, que, cara, não sei nada. Paris, por exemplo, francês, a gente sabe três palavras, né? Então eu fico meio perturbado, será que eu vou conseguir me comunicar? E ao mesmo tempo é muito doido, porque eu trabalho me comunicando, né? O meu filho, ele fala uma coisa tão engraçada, ele fala assim, mas mamãe, você ganha dinheiro para conversar, né? E é meio que isso, né? Porque no fundo o podcast a gente tá conversando, aí o ao vivo, eu tô ali, tô com plateia, mas eu tô conversando com os convidados, então ele tem razão, né? Eu ganho dinheiro conversando, aí eu vou para um monte de lugar do qual o conversar é a minha maior barreira, né? Então, essa é uma noia muito, muito grande, assim.
1: Você tem uma carreira assim que passa pela escrita, pelo áudio, agora vídeo. Como tem sido passar dessa transição toda pro palco?
0: Primeira apresentação, eu fiquei bastante nervosa, assim, do tipo, sabe quando você topa uma coisa na empolgação e depois você fica pensando, cara, por que que eu me meti nisso? Eu fiquei com isso, mas a primeira já foi tão legal, foi um alívio tão grande. Acho que os 10 primeiros minutos eu tava muito, muito nervosa. Depois foi tão gostoso que na segunda já nem fiquei mais nervosa, eu só queria fazer mais e mais e mais. Eu tinha combinado com o pessoal do teatro de fazer uma apresentação em São Paulo. Quando eu saí da primeira, eu agendei mais 3. O teatro é fantástico. Porque assim é imediato, né? Você fala uma coisa, você vê a reação das pessoas, ou porque elas ficaram espantadas, ou porque elas acharam muito engraçado, ou porque elas concordaram muito e você vê, tipo assim, 300 cabecinhas concordando com você, assim. Então é viciante. Eu sou muito feliz fazendo ao vivo.
1: Olha, muitíssimo obrigada, sim. novamente, por ter tido um tempinho na sua agenda, que eu imagino que tem tá uma loucura com essas preparações para o tour, que começa agora no sábado e aí acaba no dia 27, né?
0: Ai, já me deu dor de barriga só de você falar isso. Começa agora no sábado e eu quase assim, não, sábado agora?

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4: As eleições de 2026 no Brasil ocorrem em um ano marcado por enchentes e ciclones no sul e sudeste do país, enquanto o risco de uma nova seca extrema ameaça o norte. Mesmo assim, a pauta ambiental desapareceu da campanha eleitoral há poucas semanas do encontro dos eleitores brasileiros com as urnas. Esse vazio é reflexo dos próprios programas de governo apresentados pelos candidatos. Dos seis principais nomes, apenas o atual mandatário, Luiz Inácio Lula da Silva, traz uma proposta à luz do desafio climático. Para os demais cinco aspirantes a presidente, Flávio Bolsonaro, Augusto Cury, Renan Santos, Ronaldo Caiado e Romeu Zuma, a questão é colocada de forma vaga, sem detalhes sobre aspectos importantes, como a redução de emissões de gases de efeito estufa. Leila da Costa Ferreira, professora de Sociologia Ambiental da Unicamp, comenta.
5: O que está faltando é com que esses candidatos ou o candidato que incorporou essa questão coloque essa discussão no cotidiano das pessoas. As chuvas, os eventos extremos, etc., fazem parte do cotidiano das pessoas. E isso tem que estar na boca dos candidatos à presidência do Brasil. E não está. Agora, não está. E também, quando fala disso, fica uma coisa que parece é estratosférico. Parece que é no outro planeta. Não, é aqui. É no seu quintal, é na sua cidade, é no seu estado, no seu país e é global.
4: A campanha eleitoral acontece em meio à maior crise institucional envolvendo o Supremo Tribunal Federal, que monopoliza as atenções da imprensa no país. Mas isso não significa que o eleitor brasileiro menospreze a importância do combate às mudanças climáticas, frisa Leila Ferreira. Pesquisas acadêmicas já demonstraram que os fenômenos extremos influenciam no voto.
5: Houve, com todas essas crises, as crises mesmo atuais que nós estamos vivendo, houve um desvio quase da preocupação do eleitor em relação a essa questão. Só que eu acho que esse desvio é péssimo, na verdade, porque aí está uma discussão que ela é política, ela é social, e ela tem a ver com as questões da nossa vivência contemporânea. Né?
4: O Observatório do Clima, rede de quase 200 organizações socioambientais, passou um pente fino nos programas de governo dos principais candidatos e na atuação parlamentar dos que já exerceram no Legislativo. O resultado é que não apenas a pauta ambiental é quase inexistente, como a maioria dos presidenciáveis trabalha no sentido contrário, de negar ou rejeitar a importância do assunto. Quem explica é o secretário-executivo do OAC, Márcio Astrini.
6: Tem uma explicação, eu acho que para isso, que é porque grande parte, a maioria das candidaturas são ligadas ao campo da direita ou da extrema-direita. Você tem muitos candidatos que acham que a crise climática, que o furacão, que acham que a seca, que acham que a enchente, é uma questão ideológica. É algo que eles podem negar e que ao negar não vai acontecer.
4: O principal opositor de Lula no pleito, o senador Flávio Bolsonaro, nem mesmo reconhece a existência de uma crise do clima e menciona sete propostas antiambientais, como ampliar a infraestrutura de petróleo e liberar a controversa técnica de fracking para a extração do óleo. Essa narrativa antecipa um eventual governo focado em desregulamentações ambientais para facilitar atividades como agricultura, pecuária e mineração, muitas vezes em detrimento do meio ambiente e das populações locais.
6: Não me surpreenderia se ele seguir os passos do pai, como diz, que quer seguir, que o Brasil amanhã se veja fora, por exemplo, do Acordo de Paris, né, virando as costas para qualquer agenda de clima, não só não participando, mas jogando contra, exemplo do que está fazendo agora o governo americano. Então é extremamente preocupante e isso para a agenda ambiental é uma catástrofe.
4: O próximo presidente terá o desafio de manter os compromissos internacionais assumidos pelo país, como acabar com o desmatamento ilegal até 2030. A nova configuração do Congresso também será decisiva.
6: É um Congresso que está do lado do crime ambiental, então nós precisamos mudar esses parlamentares. Nessa agenda de clima tem lixo à beça para ser descartado, principalmente no Congresso brasileiro.
4: O Planeta Verde fica por aqui.

0: aqui hoje. Na quarta que vem, tem mais. Até lá.
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3: 8 horas e 29 minutos.

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1: Olá, contagem regressiva para as eleições 2026. No próximo dia 4 de outubro, daqui a praticamente 2 semanas, portanto, é dia de votar para presidente da República, governador, deputado federal, deputado estadual e senador. Deputados e senadores serão escolhidos definitivamente já no primeiro turno. Em Pernambuco, 12 candidatos concorrem a 2 vagas para o Senado, numa disputa bem acirrada, diga-se, segundo as pesquisas de intenção de voto. Você vai acompanhar hoje a sabatina com o candidato ao Senado pelo Partido Progressistas, Eduardo da Fonte. É daqui a pouco, logo depois do intervalo.
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1: Estamos de volta com Opinião Pernambuco para dar sequência às sabatinas com os candidatos ao Senado por nosso estado. O convidado de hoje é Eduardo da Fonte, do Partido Progressistas. Candidato, bem-vindo. Desde já, muito obrigada pela sua presença aqui no Opinião Pernambuco. E eu quero começar essa

0: a nossa conversa. Bom, primeiro lembrando que o senhor começa a sua vida pública, salvo engano, em 2003 e já afiliado ao Partido Progressistas. E por esse partido, o senhor se elege deputado federal consecutivamente 5 vezes. Dito isto, a pergunta é, por que agora, exatamente agora, o senhor resolveu pleitear uma vaga no Senado?
1: Estela, é um prazer poder estar aqui no Opinião Pernambuco, cumprimentar todos que estão nos assistindo nesse momento, dizer da importância de discutirmos a cadeira de senador da República. Uhum. Para você ver, Pernambuco tem 25 deputados federais e 3 senadores. E os 3 senadores têm o mesmo peso dos 25 deputados federais. Então veja a importância de um senador da República para o estado de Pernambuco e para o Brasil. Nós começamos nossa trajetória na Câmara dos Deputados discutindo um tema que foi muito importante para o estado de Pernambuco, que foi a relação do consumidor com a empresa distribuidora de energia elétrica, a CELP, que chegou, Estela, a ter uma delegacia de polícia dentro das instalações da CELP para invadir, muitas vezes, arbitrariamente a residência do povo pernambucano, cortar a conta de luz e cometer excessos. Nós presidimos a CPI das tarifas de energia elétrica, encontramos um erro na metodologia de reajuste das tarifas de Pernambuco e corrigimos esse erro no Brasil todo, através do trabalho como deputado federal. Então, nós percorremos várias etapas na Câmara dos Deputados, nós conseguimos ser presidente da Comissão de Minas e Energia, ser líder da bancada, ser vice-presidente da Câmara, ser corregedor da Câmara dos Deputados, trabalhando intensamente para resolver os problemas de Pernambuco, porque esse é o papel de um parlamentar, é levar para lá os problemas e trazer para cá as soluções. Uhum. E é isso que a gente tem feito ao longo desses 5 mandatos.
0: Bom, antes da gente falar, então, das suas propostas, das suas áreas prioritárias para Pernambuco, caso seja eleito senador, eu quero trazer aqui alguma discussão sobre o seu partido e a sua candidatura. O Progressistas, seu único partido até aqui, se apresenta como um partido de centro-direita. Quais são as principais bandeiras do partido com as quais o senhor se identifica?
1: Veja, nós somos um partido de centro. E em Pernambuco, eu disputo a 6ª eleição no mesmo partido e o partido está no mesmo campo político desde 2006, onde eu disputei a 1ª eleição.
0: Então, 2006 ou 2003?
1: 2003 eu me filiei. 2006 foi a minha primeira eleição, tomando posse em 2007 como deputado federal. Então, eu disputei essas 5 eleições, e essa é a 6ª, no mesmo campo político. Nós temos a autonomia da Executiva Nacional para decidirmos os nossos caminhos no estado de Pernambuco. E eu tenho defendido muito posições importantes para o nosso estado, como investimentos nos hospitais públicos do estado de Pernambuco. Uhum. Por que os hospitais do SUS têm que ter equipamentos piores do que os hospitais particulares? E esses avanços chegaram na vida das pessoas. Nós temos investimentos importantes no Hospital das Clínicas, por exemplo, que é o hospital da Universidade Federal do estado de Pernambuco, trazendo equipamentos, trazendo investimentos para que a gente possa formar médicos capacitados e dando a oportunidade aos pacientes que procuram o SUS de terem equipamentos iguais aos que tem nos hospitais particulares do nosso estado e do Brasil. Então, a nossa discussão no Congresso Nacional, ao longo desses anos, sempre foi levar os problemas de Pernambuco para trazer as soluções de Brasília. Não é um campo político radical. Eu não tenho o direito, Estela, de chegar em Brasília e colocar uma ideologia à frente dos problemas de Pernambuco. Meu papel lá é resolver os problemas do estado de Pernambuco, é trazer para o Hospital do Câncer, aqui em Recife, um acelerador linear para fazer sessões de radioterapia, que é um equipamento igual ao que tem no melhor hospital particular de São Paulo, que pode reduzir o tratamento de câncer de quem precisa fazer 60

0: sessões de radioterapia, muitas vezes de 30 para até 5 sessões, dependendo do tipo de câncer. É a gente levar para o Hospital das Clínicas um ecocardiográfico que está funcionando para fazer exames cardíacos com inteligência artificial, que já está no Hospital das Clínicas. Inclusive, eu tive a oportunidade de ir lá ver o aparelho funcionando, que é o melhor aparelho que tem na rede SUS para fazer esse tipo de exame.
1: Ô candidato, o senhor, ainda na área da saúde, o senhor tem dito que, se eleito for senador, uma das suas prioridades vai ser a descentralização do atendimento médico em Pernambuco. Aí eu pergunto, o que é que o senhor pretende viabilizar para que isso se torne uma realidade, então, no Estado, em estando lá no Senado Federal?
0: Eu já tenho uma entrega que é importantíssima para o tratamento de câncer no Estado de Pernambuco, que é o Hospital do Câncer do Sertão do Araripe, que deve abrir agora, nos próximos 30 dias, a quimioterapia, para evitar que um paciente se desloque por 800 quilômetros, Estela, para vir fazer uma quimioterapia aqui em Recife, que saia lá de Exu, da terra de Luiz Gonzaga, e ter que percorrer mais de 600 quilômetros para vir fazer um tratamento de câncer aqui. E esse hospital é uma realidade. Já foram investidos mais de 12 milhões de reais. A quimioterapia já está pronta, já temos equipamentos de diagnósticos prontos, já foi autorizado pela Secretaria de Saúde do Estado, só está esperando o Ministério da Saúde autorizar o convênio de funcionamento. Não é prometendo, é entregando que Eduardo da Fonte tem realizado o seu trabalho. É poder levar uma casa que cuida de uma criança e de uma família autista para o sertão de Pernambuco, como abrimos em Santa Maria da Boa Vista, sertão de São Francisco, como abrimos em Exu, como incentivamos todos os prefeitos, independente de partido, a terem uma casa para cuidar das crianças e das famílias autistas no interior do estado de Pernambuco.
1: Como é a atuação, no caso, de um senador, que é o cargo que o senhor está pleiteando, para que essas ações no seu estado de origem, o estado pelo qual ele se elegeu, se viabilizem? São emendas parlamentares? São projetos de lei? Como é que atua o senador na direção de viabilizar problemas nos seus estados de origem?
0: É discutir as soluções com muita força política. Um senador da República, ele tem muita força. Para você ver, nós temos 3 senadores em Pernambuco, como em todos os estados. Em Pernambuco, nós temos 25 deputados federais. E o Senado é a casa revisora. A Câmara vota e tudo que é votado na Câmara vai para o Senado. E apenas 3 senadores decidem o que 25 decidiram na Câmara. Então, veja a força de um senador. E é importante que a população conheça o papel de um senador da República, porque muita gente não sabe nem que vai votar em 2 senadores nessa eleição. É importante que a gente possa esclarecer isso. E a gente poder levar para o Senado uma discussão que é muito importante, como, por exemplo, Estela, a regulamentação das BETs, porque as BETs estão causando um dano tão grande na vida das pessoas, tanta gente, tão danoso quanto a dependência química. Uhum. A dependência dos jogos. E a gente vê...
1: É uma pauta sua ou é uma pauta do seu partido?
0: É uma pauta minha, que eu tenho autonomia para levar para o Senado da República. Porque a gente vê as BETs anunciando em todos os lugares, como antes era o cigarro. Sim. E a bebida. Regulamentamos a bebida e o cigarro, temos que regulamentar o jogo e temos que restringir os jogos. Não podemos deixar isso livre como está. Tem um cassino dentro da casa de todo brasileiro, sem gerar um emprego, viciando, causando, devastando as famílias. Como outra discussão que a gente precisa fazer no Senado também, Estela, é a regulamentação da internet para menores de 14 anos. Tinha um filho e um amigo meu que estava vendo no YouTube cenas de mutilação. Essa discussão a gente tem que levar, a gente tem que ter força política para resolver.
1: Ô candidato, o senhor falou aí da importância, da força de um senador para resolver problemas.

0: nos seus estados de origem. Qual é o seu diagnóstico para Pernambuco? Onde é que estão os principais problemas e quais são as áreas, além da saúde, que o senhor já colocou, que o senhor pretende atuar a partir desse diagnóstico, caso o senhor já tenha feito?
1: Nós precisamos atuar ao lado da governadora Raquel Lira, trabalhando no Senado para

0: problemas.
1: Vamos identificá-los aqui, vamos falar de alguns, porque problemas são vários. Por exemplo, o Arco Metropolitano, que é uma obra que foi muito falada ao longo das últimas duas décadas. Ela tirou do papel. Agora ela vai precisar de recursos para concluir a obra. E eu estarei no Senado da República buscando o governo federal recursos para que a gente possa fazer todo o eixo do Arco Metropolitano, para a gente ligar a BR-101 a 232 e a 232 a 101 de volta, para evitar que a produção entre na região metropolitana. Isso vai ser muito importante, porque vai trazer outras indústrias que vão se instalar perto do Porto de Suape, gerar emprego, gerar renda. Não é apenas a estrada, não é apenas resolver o problema do trânsito. É trazer também infraestrutura para que indústrias venham se instalar no estado de Pernambuco, que o setor produtivo tenha em Pernambuco um ambiente atrativo. E a gente precisa ajudar a governadora Raquel Lira. Ela precisa ter força política no Senado para resolver os problemas, como a Transnordestina, que é uma obra que se arrasta, que a gente escuta muito falar, se arrasta há quantos anos e não se tem uma solução. Ela colocou como um problema prioritário do governo dela. E nós vamos estar ao lado dela com a força de um senador da República para resolver esses problemas. Como também, Estela, eu tenho discutido com ela problemas do dia a dia das pessoas. Ela está inaugurando o maior programa de creches do estado de Pernambuco. Eu já tive a oportunidade de ir para inaugurações, para a inauguração da creche de Igaraçu, como vi também ser finalizada a obra da creche de Triunfo. Mas é importante que a gente tenha uma política também para as mães, uma política para cuidar de quem cuida. E nós já estamos implementando também um curso profissionalizante para a mãe que deixar o filho na creche, ela possa ter a oportunidade de se profissionalizar para que ela saia com sua independência financeira também.
0: O senhor e Túlio Gadelha são os candidatos ao Senado que compõe a chapa com a candidata Raquel Lira, candidata à reeleição. Aí, para eu lhe fazer a próxima pergunta, eu vou passar aqui por dados de duas pesquisas. A Datafolha, divulgada, cujo resultado foi divulgado no dia 11, e a Big Data, divulgado dia 15. Na Datafolha, aparecem Marília Reis com 18%, Humberto Costa com 16%, ambos da chapa de João Campos, principal adversário de Raquel Lira na disputa estadual. Mendonça Filho, do UPL, que é uma candidatura avulsa, aparece com 12% e o senhor tecnicamente empatado com ele com 10%. Na Big Data, esses números mudam um pouco. Marília Reis, 27%, Mendonça, 21%, Humberto Costa, 20%, o senhor, 13%. Dito isto, eu quero chegar ao fato de que o senhor recorreu à Justiça Eleitoral para que o candidato Mendonça Filho, do PL, uma candidatura, como eu já disse, avulsa, tirasse da sua campanha as peças que o vinculavam a Raquel Lira, já que é o senhor e Túlio Gadelha, já que o senhor e Túlio Gadelha são os candidatos ao Senado pela chapa da governadora. A minha pergunta é, essa estratégia que foi usada por Mendonça Filho, colando a candidatura dele na governadora Raquel Lira, tem atrapalhado a sua candidatura e, por consequência, de Túlio Gadelha?
1: Estela, é só uma correção. Quem entrou na Justiça Eleitoral não foi Eduardo da Fonte e Túlio Gadelha. Quem entrou foi a coligação majoritária. Então, isso foi uma decisão da campanha majoritária. Uhum. Não foi uma decisão individual. O que acontece, muitas vezes, agora nessa discussão, e o que as duas pesquisas dizem, no final a mesma coisa, é que 45% do eleitor pernambucano estão indecisos. Ou branco, nulo, ou indecisos. Isso mostra uma eleição ainda que o eleitor não sabe muitas vezes que

0: vai votar em dois senadores. E também, quem são os candidatos? Nós estamos nos apresentando com entregas, trabalhando por vários segmentos, pela inclusão, pelo respeito às pessoas, trazendo equipamentos para os hospitais 100% SUS, equipamentos iguais aos dos hospitais particulares, abrindo as portas do Hospital do Câncer do Sertão do Araripe. Então, nós temos entregas e nós estamos ao lado da governadora Raquel Lira. E o eleitor, ele vai observar isso, de quem é importante para a governadora trabalhar junto nas próximas eleições. Eu não estou fazendo minha campanha atrelado a um presidente da República, porque eu preciso é ser recebido pelo presidente da República, como tenho sido recebido ao longo desses 5 mandatos, e o presidente da República, que estiver no palácio, me chamar de Dudu e dizer quais são os problemas e ele autorizar as soluções para o estado de Pernambuco. Não é brigando politicamente, porque escreve com a mão direita ou escreve com a mão esquerda. É trazendo as soluções para Pernambuco. E isso é o que eu tenho feito. E tenho entregas, diferentemente dos outros candidatos, que estão ou que já foram deputados. E o que é que eles fizeram que chegaram na vida das pessoas? Nós temos uma briga muito grande em defesa do consumidor nas tarifas da energia elétrica. Nós temos equipamentos como no IMIP, um PET-Scan de última geração, fazendo exames, e que é igual o que tem o melhor hospital particular de Recife, atendendo o SUS. Essa é a minha obrigação. Eu trouxe uma discussão para Pernambuco, que também está beneficiando outras regiões do país, que é por que o SUS tem que ter equipamentos piores do que os hospitais particulares. Nós temos um projeto em andamento que é muito importante, que é a unificação do prontuário eletrônico no SUS. Você chega numa loja para comprar uma geladeira, dá seu CPF, sabe, sua vida toda, se você deve alguma coisa, se você passou algum cheque sem fundo. Mas você chega no Hospital do SUS, dá o seu CPF, não sabe se você tem pressão alta, se você tem diabetes, se você toma que tipo de remédio. E isso nós estamos discutindo, inclusive, com a Universidade Federal de Pernambuco, para implementar isso através dos hospitais da rede da Universidade Federal. Como eu tenho também emendas na Universidade Federal para discutir a inteligência artificial, para fazer a digitalização do maior jornal, do jornal mais antigo em funcionamento do Hemisfério Sul, que é o Diário de Pernambuco. Isso permite, acadêmicos da Universidade Federal melhorarem as pesquisas de buscas. E eu tive visitando a Universidade Federal para ver que isso é possível.
1: Candidato, o tempo da gente tá correndo. Eu quero pedir licença para o senhor para fazer aqui, abrir parênteses aqui, para trazer, inspirada aí na sua fala sobre a importância, o peso político de um senador. Eu quero fazer esse parêntese pensando no Senado e na composição que ele vai ter a partir do próximo dia 4 de outubro, para sair um pouco da esfera de Pernambuco e para uma esfera, digamos assim, mais brasileira. Porque qualquer projeto de Brasil necessariamente vai passar pelo Senado. Eu queria a sua opinião como candidato a senador sobre soberania nacional, sobre gerenciamento das terras raras no Brasil. Nós somos a segunda maior reserva de terras raras do planeta, pelo menos até aqui, é o que sabemos. E relações internacionais. Como é que o Brasil deve se comportar neste momento político tão agudo de ameaça de ingerência internacional nas nossas eleições e na nossa vida política? O senhor, como candidato a senador, como é que o senhor vê esses três pontos?
0: Nós temos que colocar em primeiro lugar a soberania do nosso país. Nós temos a Constituição Federal que rege o nosso país. E nós temos que colocar em primeiro lugar a nossa Constituição e defender o nosso país, defender as pesquisas nas universidades do nosso país. As terras raras é um patrimônio que nós temos que é.

0: coisa maravilhosa. Nós temos que transformá-las em riquezas para o Brasil, não em riquezas para outros países. Uhum. Então, nós defendemos a soberania do nosso Brasil em primeiro lugar, colocando as nossas prioridades em primeiro lugar. E precisamos ter uma política internacional que deixe isso claro, que coloque as prioridades do Brasil como a primeira e a única prioridade. Mas é importante que a gente tenha parceiros comerciais, que a gente possa aumentar as exportações para a China, que é um grande mercado, para a Ásia. Mas também precisamos ter uma relação com os Estados Unidos e com todos os mercados internacionais para a gente defender o setor produtivo, mas não abrindo mão de forma nenhuma de qualquer riqueza natural que nós temos. As riquezas naturais do nosso país pertencem ao Brasil. E é isso que nós vamos defender no Senado da República.
1: Vou fazer uma última pergunta para poder lhe dar o último minuto do programa para o senhor conversar diretamente com o seu eleitor. Por tudo que o senhor tá acompanhando até aqui, pelas candidaturas que estão postas, acho que 2/3 das cadeiras do Senado estão sendo disputadas nesta eleição. Pelo que o senhor está acompanhando, qual vai ser o perfil do Senado brasileiro a partir do dia 4 de outubro?
0: Um perfil que respeite a Constituição. Isso é fundamental para que a gente possa ter um país que cresça e que coloque em prioridade o Brasil. 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
1: Um minuto para a gente terminar essa nossa conversa. Esse minuto é todo seu e a sua câmera é essa daqui.
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1: Candidato, muito obrigada por ter aceito o nosso convite. Agradeço imensamente. 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

oportunidade. E hoje chegamos ao fim da nossa série de sabatinas com os candidatos e candidatas ao governo de Pernambuco e ao Senado Federal. Ao longo dessas últimas semanas, abrimos espaço para que os candidatos apresentassem suas ideias, propostas e posições sobre os principais desafios de Pernambuco e do Brasil. Lembramos que todos os postulantes, sem nenhuma exceção, foram convidados a participar. Infelizmente, alguns não puderam ou optaram por não estar aqui conosco. Mas o Especial Eleições continua trazendo para o debate os temas que mais interessam a população neste momento tão importante para a nossa democracia. Muito obrigada pela sua companhia até aqui e até o nosso próximo encontro.

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1: Nove horas.
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0: 9:24.
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6: 9:27.
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0: Tchau, tchau. Ei.
1: 10 horas e 3 minutos.
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1: 10 horas e 33 minutos.
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1: 10 horas e 57 minutos.
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13: Olá, muito bom dia! Está começando agora mais um 99 graus nas manhãs da Rádio Universitária, nessa manhã de quinta-feira, para fechar os trabalhos do 99 graus por essa semana só, tá? Então já tô por aqui, Natália Demerri, junto com Cássio Showa, não é isso, Showa? Bom dia!
14: Bom dia, Natália! Você sabe, esse programa é a nossa revista eletrônica cheia de música, cultura e informação na manhã da 99.9 FM. Por onde você estiver, a gente é a sua companhia aqui nesta manhã de quinta-feira.
13: Que delícia! Nessa próxima uma hora a gente segue juntinhos e a gente abre então com música agora. Vamos nessa?
14: Vamos embora, sem perder tempo?

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1: O filme Feito Pipa, de Alain de Botton, vai representar oficialmente o Brasil na corrida por uma das 5 vagas para o prêmio de melhor filme internacional no Oscar do ano que vem. A edição de número 99 vai ocorrer em março de 2027, nos Estados Unidos. O filme foi escolhido pela Comissão de Seleção da Academia Brasileira de Cinema entre os 6 longas-metragens pré-selecionados para representar o Brasil, que foram anunciados no último dia 6 de setembro. Ao todo, 15 longas foram inscritos e habilitados para concorrer à vaga brasileira. O filme foi o mais premiado da edição deste ano do Festival de Gramado e levou os prêmios de Melhor Direção, Melhor Atriz para Teca Pereira, Melhor Ator Coadjuvante para Lázaro Ramos e Melhor Filme pelo Júri Popular, além de menção honrosa para o menino Yuri Gomes, que interpreta o protagonista da história. Ao saber da notícia, o ator Lázaro Ramos comentou nas redes sociais a emoção pela escolha e pediu a torcida dos brasileiros.
2: O Feito Pipa, assim, eu acho que é um filme que o Brasil precisa e merece pela linguagem, um jeito de fazer cinema que só a gente aqui no Brasil sabe fazer, pelos temas que trata, pelas atuações, pela direção, pelo roteiro. Esse filme, ele ganhou Berlim, ganhou Gramado, ganhamos muitos prêmios, mas assim, a possibilidade de vocês darem uma chance para esse filme, de verem ele no cinema, que vai estrear 5 de novembro, e dele tentar, assim, uma projeção maior internacionalmente, é algo que eu celebro muito, que eu tô muito feliz e que a gente agora vai começar a trabalhar.
1: Também pelas redes sociais da Academia, a presidente da comissão, Célia Bessa, destacou que o filme de Alain de Botton tem uma narrativa sensível que comunica universalmente e, ao mesmo tempo, traz uma forte identidade brasileira a partir de uma cidade do interior do Ceará. É sobre família, a cumplicidade entre avó e neto, infância, finitude e já foi premiado em festivais internacionais importantes. O roteiro de Alain de Botton, em parceria com André Araújo, se passa no Ceará e conta a história de Gugu, um menino de 12 anos que vive no interior do estado e tenta esconder a fragilidade da saúde da avó, Dilma, papel de Teca, para não ter que ir morar com o pai, Batista, personagem de Lázaro. O Brasil já foi finalista em Melhor Filme Internacional no Oscar em 6 ocasiões. As mais recentes, com os filmes O Agente Secreto, do diretor Kleber Mendonça Filho, e Ainda Estou Aqui, dirigido por Walter Salles, que acabou levando a estatueta pela primeira vez para o Brasil. A shortlist oficial de melhor filme internacional para o Oscar 2027, com os 15 longas em língua não inglesa pré-selecionados, vai ser divulgada pela Academia de Artes e Ciências Cinematográficas, responsável pelo prêmio, em dezembro. Já o anúncio dos 5 indicados oficiais para a categoria está previsto para o dia 21 de janeiro do ano que vem. Feito Pipa tem lançamento comercial nos cinemas brasileiros previsto para o dia 5 de novembro. Da Rádio Nacional em São Luís, Madison Euler.
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0: 99 graus.
1: Oi, oi, Rádio Universitária. Aqui quem fala é Fato. E eu quero convidar todo mundo pro show de estreia do meu novo single, Se Me Vê na Rua, que acontece domingo no Festival Fabulosa, no Cinema São Luís, às 17h30. Qualquer informação que vocês quiserem a mais, arroba Festival Fabulosa. Espero todo mundo lá. Um beijo da Fato.

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1: Nesta quinta-feira, às 19 horas, no Cinema São Luís, acontece a sessão especial do filme Graxa e o Zeppelin, de Camilo Soares, com a entrada livre. O longa vencedor do Kikito de Melhor Trilha Musical chega ao Recife após uma longa espera do público. Logo depois da exibição, acontece o Fuá do Zeppelin, festa de celebração do filme no Terra Café, com apresentações dos DJs Carlota e Flavão, além de pocket show do Graxa. A sessão acontece nesta quinta-feira, às 19 horas, no Cinema São Luís, com a entrada livre. A festa começa às 21 horas no Terra Café, na rua Bispo Cardoso Aires, número 467, na Boa Vista. Os ingressos para a festa podem ser adquiridos pela Simpla. Para mais informações, confira no Instagram Swap Filmes ou o Terra _ Polo Cultural.
0: 99 graus.

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0: Massa demais! Essa foi a primeira parte do nosso 99 Graus de hoje. A boa notícia é que já, depois de um intervalo super rápido, tem muito mais, não é isso, Showa?
1: Eu gosto disso, porque aqui você sabe que a gente não mente, né?
0: Jamais! O intervalo é rápido?
1: Conta aí no relógio, conta aí no relógio que é rapidinho e já tem mais 99 Graus aqui na sintonia da Universitária FM. Fica aí!
2: 11 horas e 26 minutos.
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0: Já de volta com 99 graus aqui nas manhãs da Rádio Universitária. Nessa quinta-feira, a gente segue junto com você até o meio-dia com o nosso programa onde cabe tudo de mais quente que está rolando na programação da Rádio Universitária. Já sabe, 99 graus segunda a quinta-feira comigo, Natália Demerri, junto com Cássio Shoa.
1: Pois é, Natália, este programa que é cheio de música e informação na manhã da Universitária FM. E agora vamos de mais música, porque você sabe, né? Aqui é o lugar dos lançamentos que chegam primeiro na programação.
0: Novidades, a porta de entrada da programação da Rádio Universitária. Vamos
1: lá. Por aqui, vamos embora?

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1: O número de brasileiros que decidiram se afastar das plataformas de apostas por conta própria já ultrapassa 1 milhão. A ferramenta que possibilita isso é o SIGAP, o Sistema de Gestão de Apostas, criado pelo SERPRO, ligados ao Ministério da Fazenda, para regular e fiscalizar o mercado de apostas licenciado no país. Na prática, funciona assim. O usuário entra na plataforma de autoexclusão com sua conta gov.br e formaliza o pedido de exclusão. É preciso ter conta de nível prata ou ouro para ter acesso ao serviço. Nessa plataforma, a pessoa indica o motivo da solicitação e define o tempo de afastamento, que pode ter data para acabar ou ser por prazo indeterminado. A partir da confirmação, o CPF fica impedido de operar em qualquer casa de apostas licenciada e deixa de receber anúncios dessas empresas. Para quem escolhe o bloqueio permanente, a liberação só pode ser solicitada 1 ano depois e exige um laudo médico atestando que a pessoa não sofre mais de transtorno do jogo. O mesmo sistema tem ainda uma segunda camada de proteção, essa sem participação do apostador. Por ordem do Supremo Tribunal Federal, beneficiários de programas sociais têm o CPF bloqueado automaticamente. As apostas online acenderam um alerta no país. Um levantamento recente do Ministério da Saúde mostrou que os atendimentos pelo SUS ligados a jogo patológico, que é a incapacidade de controlar o impulso de apostar, mais que dobraram desde 2018. Foi um salto de 104% até maio deste ano. Os casos se concentram principalmente na faixa dos 20 aos 49 anos. A Organização Mundial da Saúde já trata o transtorno do jogo como uma condição de saúde mental. Da Rádio Nacional em Brasília, Pedro Lacerda.
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1: Hoje é 17 de setembro, aniversário da cantora Marina Lima, ou melhor, da cantora Marina. É incrível como a passagem do tempo acaba abalando a memória musical, né? Se você colocar Marina no Google, você vai acabar encontrando outras tantas Marinas que têm muito mais seguidores na internet. Essa coisa hoje dessa geração que apagou o passado e se acha a referência central do planeta. Pois é, Marina, a eterna Marina, hoje é Marina Lima. Mas para sempre, para quem gosta, é apenas Marina. Marina é o nome que ela sempre usou, mas ela passou a usar Marina Lima nos anos 90. Nos anos 80, ela era apenas Marina. A carioca Marina, que passou a infância nos Estados Unidos, adolescência também, ganhou violão do pai, começou carreira no final dos anos 70, quando Gal Costa gravou Meu Doce Amor, um grande sucesso, e Marina resolveu fazer a melhor coisa da vida dela. Pegou as poesias do irmão dela, Antônio Cícero, e musicou. A partir daí surgiu uma parceria que rendeu dezenas de grandes músicas. Antônio Cícero, que era poeta, virou também letrista, né? Porque poesia é diferente de letra. Quando você compõe com função musical, aí vira letra de música. Nos anos 80, Marina fez um imenso sucesso, fez especiais de TV na Globo, um especial chamado Mulher 80, né, que recebeu entrevistas e musicais com o tema do papel feminino na sociedade. Nos anos 90, ela passou por um trauma. Em 93, o pai dela morreu. E ela estava preparando um disco chamado Chamado. Cancelou a turnê desse disco e entrou numa crise. Em 95 saiu o disco A Briga, e aí ela já estava abalada e entrou em depressão. Essa depressão provocou problemas sérios nas cordas vocais, e esses problemas passaram a ser percebidos anos depois, quando ela ressurgiu. Em 96, por causa disso, ela gravou um disco com

título Registros à Meia Voz, já com essa característica da voz dela, com letras de Paulinho da Viola, Zélia Duncan e Roberto Carlos, e também Erasmo Carlos. Nas entrevistas, dava para perceber claramente os problemas trazidos pela depressão nas cordas vocais de Marina. As cordas vocais ficaram muito abaladas. Ela fez tratamento com fonoaudiólogos, tá? E em 2000 ela voltou aos palcos com Cici na Sua, um espetáculo que se...

primórdios, com uma voz mais potente, um trabalho que a gente precisa sempre realçar, né? Esse trabalho dos fonoaudiólogos, né? Que a gente está a perceber nos últimos tempos com a voz da Marina, a eficiência desse trabalho, né? A música do dia de hoje é uma parceria dela com o irmão. Música de Marina e Antônio Cícero. Na minha opinião, a mais bela música de Marina. Uma música que foi, na minha opinião, até estragada pelo Léo Jaime numa gravação um pouco mais recente, né? A gravação original é linda, o arranjo é lindo, ela canta de forma linda. Charme do Mundo, no aniversário de Marina.

0: da cantora Marina, atualmente Marina Lima. A música do dia volta amanhã.
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2: Oi, oi, pessoal. Aqui quem fala é Beatriz Nascimento e eu tenho um convite muito especial. Venho em nome da Companhia de Frevo Brasil por Dança convidar todo mundo para a estreia do nosso documentário, o Cia Show, no Cinema São Luís. Vai ser nessa quinta-feira, 17 de setembro, a partir das 19 horas. 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

Você ouviu O Charme do Mundo, de Marina e Antônio Cícero? A música foi essa porque Marina nasceu no dia 17 de setembro de 55. Hoje é aniversário

0: Que alegria, que maravilha fechar mais um encontro com você que está aqui na sintonia da Rádio Universitária, mais um 99 graus, ficando por aqui. Nessa manhã de quinta-feira, a gente fecha os trabalhos da semana do nosso 99 graus, não é isso?
1: Pois é, 99 graus, que é sempre de segunda a quinta, 11 da manhã aqui na 99.9 FM, ou seja, voltamos... Na
0: segunda-feira, 11 horas.
1: Amanhã aqui.
0: Mas você que gosta dessa dobradinha aqui minha com o Showa, sabe que amanhã, sexta-feira, 8 da noite, tem também o 80 por hora. Então
1: Exatamente.
0: A gente só muda o horário,
1: mas
0: tá aqui do mesmo jeito na programação da Rádio Universitária, não é isso?
1: Exatamente. Bom fim de semana, aproveite. Segunda a gente se encontra aqui no 99
0: Obrigada,
1: graus.
0: Obrigada, gente.
1: Até lá, tchau.
0: Tchau.
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3: 11 horas e 56 minutos.
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5: 11 horas e 58 minutos.
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4: Meio-dia e 25 minutos.
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Adrião, arrastando a perna, tinha se recolhido ao quarto, queixando-se de uma forte dor de cabeça. Fui colocar a xícara na bandeja e dispunha-me a sair porque sentia acanhamento e não encontrava assunto para conversar. Luísa quis mostrar-me uma passagem no livro que lia. Curvou-se. Não me contive e dei-lhe dois beijos no cachaço. Assim começa Caetés, o primeiro romance do escritor Graciliano Ramos, publicado em 1933. A história se passa em Palmeira dos Índios.

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1: Boa tarde, ouvintes. O almoço musical começa agora e hoje vamos passar na companhia de Luiz Bonfá e seu violão, um dos violonistas e compositores brasileiros mais celebrados no mundo, que ajudou a criar e a difundir a bossa nova. Nesta primeira parte, ficamos com a coletânea comemorativa Bom Fabuloso, lançada em 2022, que reúne importantes gravações da carreira de Bonfá. Luiz Bonfá, com vocês agora, no Almoço Musical.

Este é o Almoço Musical, melhor da música instrumental aqui no som da 99.9 FM. Hoje apresentando o inesquecível violão de Luiz Bonfá.

0: Universitária FM apresentando Almoço Musical. Estamos celebrando o violonista e compositor carioca Luiz Bonfá em coletânea especial batizada de Bonfabuloso, The Fabulous Luiz Bonfá. Vamos para um rápido intervalo e voltamos em seguida.
1: Meio-dia e 42 minutos.

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4: Vamos a mais uma sequência do nosso almoço musical aqui na Universitária FM, que hoje traz o inesquecível Luiz Bonfá e um passeio pelo seu repertório que está na coleção Bonfabuloso.

Este é o Almoço Musical, melhor da música instrumental aqui no som da 99.9 FM. Hoje apresentando o inesquecível violão de Luiz Bonfá.

0: Este é o Almoço Musical, celebrando o violonista e compositor carioca Luiz Bonfá em uma coletânea especial chamada Bom Fabuloso, The Fabulous Luiz Bonfá. O almoço vai agora para o intervalo e volta logo em seguida.
1: 1 hora e 7 minutos. 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
3: O melhor da música instrumental todos os dias, na hora do almoço, você sabe, aqui no som da Universitária FM, no nosso almoço musical. Na segunda parte do nosso programa, a gente segue com o violonista e compositor Luiz Bonfá, desta vez com a coletânea internacional Nonstop to Brazil, lançada em 1989 pela Chesky Records. Luiz Bonfá, Nonstop to Brazil, com vocês no almoço musical.

Este é o Almoço Musical, melhor da música instrumental aqui no som da 99.9 FM. Hoje apresentando o inesquecível violão de Luiz Bonfá.

0: Encerrando o almoço musical de hoje, ouvimos o inesquecível Luiz Bonfá e seu violão num passeio por gravações icônicas do seu repertório. A apresentação deste programa foi de Cássio Shoa, a produção de Geraldo Cavalcante. Boa tarde para você e até a próxima.
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0: 1:25.
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4: 99 graus.
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1: Vamos começar o programa de hoje com o frevo na Rua Nova de Carmera, com a orquestra de Zacarias. Depois, um sonho que durou 3 dias, do irmão Valença, com Manelzinho Araújo.

0: Rádio Universitária, programa Frevo Patrimônio Cultural da Humanidade. Estou aqui com um jovem compositor, Pedro Carvalho, inclusive ele é bisneto de um grande amigo, foi um grande amigo nosso, Alberto Carvalho. Então ele vai participar do programa dizendo o nome de três frevos para a gente ouvir agora no programa. Um frevo canção, um frevo de rua e um frevo de bloco. Pedro Carvalho, diga-me aí um frevo canção.
1: É de fazer chorar.
0: Muito bem. Agora, frevo de rua.
1: Frevo número 6.
0: Muito bem. E o frevo de bloco?
1: Sabe lá o que é isso, o hino do Batutas.
0: Muito bem. Então vamos ouvir as músicas citadas por Pedro Carvalho. É de fazer chorar. É um frevo de Luiz Bandeira, a gravação original de 1957, com Carmélia Alves. O frevo de rua, frevo número 6, de Alberto Carvalho. Vamos aqui apresentar a primeira gravação deste frevo. Este frevo foi gravado em 1951, quando a orquestra do Clube Vassourinhas foi para o Rio de Janeiro. As gravações foram feitas no grande auditório do Palácio do Rádio, que infelizmente o Palácio do Rádio não existe mais. E vamos ouvir com a orquestra do Clube Vassourinhas. Agora, Pedro Carvalho, diga-me aí o frevo de bloco.
1: Frevo de bloco? É o Sabe Lá O Que É Isso?
0: Sim, Sabe Lá O Que É Isso, né? É uma música de João Santiago e nós vamos ouvir com o coral Sem Capa.

Rádio Universitária, apresentando o programa Frevo Patrimônio Cultural da Humanidade. E sempre lembramos aqui nomes dos nossos compositores para que eles permaneçam na lembrança dos nossos ouvintes. Alberto Lopes, Hernando Galvão, Heraldo Leite, João Santiago, Nelson Vaz, Roberto Bozan, Emílio de Cavalcante, Lourival Santa Clara, Leôncio Rodrigues, Jovelino Lima, Hélio Nasser, Fábio Lima, Geraldo Gonçalves, Hinaldo Vilarim, Rui de Moraes de Silva, Levino Ferreira, Bartolomeu Noronha, Fátima de Castro, Henrique Albino, Beto Ortiz. Vamos agora ouvir Voo de Bandolim. O autor, Laurivan Barros. Banda da Polícia Militar de Pernambuco.

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1: Eu nasci na cidade de Pesqueira em 1949. Minha família é toda de música. Cheguei aqui e me radiquei até hoje. Eu queria agradecer primeiramente a você por ter me convidado.
0: 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Vamos agora com as listas. A Imperatriz dos Blocos, de Fátima e Braulio de Castro, com o coral Estado. Depois, o Passo do Isaldo, de José Davi, com a banda da Polícia Militar de Pernambuco. E Adeus dos Pirilampos, de Raul Moraes, com o coral de Pirilampos de Tijupió.

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1: Fazer parte dessa história me deixa muito orgulhoso, porque o Tema é Frevo faz parte da minha história. Criei minha filha ouvindo, né, o programa nos domingos de tarde, e hoje estou criando minhas netas. Então é uma honra para mim estar aqui fazendo, sabe, esse depoimento para você, que, sabe, foi um marco na minha juventude, ouvindo os frevos, ouvindo a tua voz tão característica. Eu só tenho a parabenizar a você por esse trabalho.
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0: 1h57.
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2: 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Não percam, venham conhecer essa história.
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1: Começa agora o Faixa Livre, na tarde da Universitária FM 99.9. Olá, muito boa tarde para você que está na sintonia da Rádio Universitária 99.9 FM. Eu sou Natália Demerri e estou chegando aqui com Faixa Livre, que hoje traz uma playlist super especial para celebrar este 12 de março, aniversário de Recife e Olinda. Agora você escuta Mestre Galo Preto abrindo Faixa Livre de hoje com a música Recife Olinda.
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0: Aqui na 99.9 FM, no nosso Faixa Livre, ouvimos Marina Sena e Raquel Reis com Sair para Ver o Mar. Também conferimos Jader e Jalu com Volta. Eu sou Natália Demerri e já já tem mais Faixa Livre para você aqui pelas ondas da Rádio Universitária.
1: 2:26
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1: Faixa Livre. Já de volta com o nosso encontro nessa tarde aqui pela 99.9 FM. Eu sou Natália Demerri e vamos ouvir juntos agora Johnny Hooker e Ney Matogrosso com Viver e Morrer de Amor na América Latina.

dei conta desse estranho mimetismo. Os homens se assemelhando em tudo aos caranguejos, arrastando-se, agachando-se como os caranguejos para poderem sobreviver. Parados como os caranguejos, na beira d'água ou caminhando para trás, como caminham os caranguejos. E é por isso que os habitantes dos mangues, depois de terem um dia saltado para dentro da vida, nessa lama pegajosa dos mangues, dificilmente.

0: Fechando o nosso encontro de hoje, Siba com Quem Mexe Quer Balançar. Também por aqui ouvimos Barbarize, Mundo Livre S.A. com Mangue e ainda Mago de Tarso com Parasita. Muito obrigada pela sua sintonia e mais um encontro pelas ondas da 99.9 FM. Salva aí que o Faixa Livre está no ar por aqui de segunda a sexta, a partir das 14h, comigo, Natália Demerri. Muito obrigada pela sua sintonia, um super beijo. Tchau!
1: 2h57.
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0: 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Não percam, venham conhecer essa história.
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4: Muito bem, acaba de começar mais um programa Coquetel Molotov na Rádio Universitária FM, sua rádio pública de Pernambuco. Eu sou Jarmerson de Lima e sempre de segunda a sexta estamos por aqui de 3 às 4 horas e aos sábados de 2 às 4.
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0: 3:26.
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0: Programa Coquetel Molotov de volta na Rádio Universitária FM 99,9, sua rádio pública de Pernambuco, que você também pode ouvir em streaming no endereço www.fpe.br/ntvru. E vamos aqui até as 4 da tarde com muito mais música agora nesse segundo bloco.
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1: Então é isso. O programa Coquetel Molotov de hoje está chegando aqui ao final, mas claro, não sem antes agradecer a todos vocês que nos ouviram. Na sequência agora, sigam com a programação da Rádio Universitária FM e logo depois a gente se encontra. Tchauzinho.
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2: 3:55.
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4: Assim disse um poeta popular, preste atenção. Da terra brota a semente, da semente nasce a flor. Dos olhos o pranto ardente, do coração nasce o amor.
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4: Alô Recife, alô internautas, boa tarde. Está começando a maior festa nordestina no seu rádio. É a 99.9, Rádio Universitária FM, emissora educativa da Universidade Federal de Pernambuco. É a nossa rádio pública, levando até você, Forró, Verso e Viola, um programa com cheiro de mato e terra molhada. Eu sou Ivan Ferraz na apresentação e Alexandre Silva nos trabalhos técnicos e edição do programa. O nosso muito obrigado pela sua audiência. E agora é com você, meu amigo Alexandre Silva, o seu boa tarde aos nossos ouvintes.
6: Olá, Ivan, internauta. Amigos e ouvintes, muito boa tarde a todos e todas. Sejam bem-vindos a mais uma tarde no Forró Verso e Viola. Hoje é terça-feira e vamos ouvir a autêntica música nordestina. Agora é com você, amigo Ivan Ferraz, o comunicador sertanejo.
4: Boa tarde, meu amigo Alexandre Silva, e parabéns pelo seu trabalho. Assim diz a experiência popular. É pra gente refletir. Vale uma reflexão. Julgue um homem pelas suas perguntas, não pelas suas respostas. Olhe não a distância que nos separe. 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Você acessando esse site vai ouvir toda a programação da Rádio Universitária FM 99.9 Recife, Pernambuco, e o Forró Verso e Viola de segunda a sexta-feira a partir das 16h. Aos internautas, o meu abraço. Um abraço do tamanho do Brasil. Agora aumenta o volume do seu rádio que a festa vai começar, abrindo a porteira do nosso forró com a sequência na arte da cantoria.
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Estamos com a sequência na Arte da Cantoria. Aqui eu cumprimento todos os poetas repentistas, cumprimento todos os apologistas da cantoria, enfim, cumprimento todos vocês que estão neste momento em sintonia com a 99.9 Rádio Universitária FM Recife, Pernambuco, ouvindo forró, verso e viola. O nosso muito obrigado pela sua audiência. Olhe, a cantoria de versos improvisados ao som da viola é uma arte que floresceu inicialmente no meio rural do Nordeste, especialmente no sertão, e aos poucos vem conquistando o público das grandes cidades. Estamos com a sequência na Arte da Cantoria e aqui vamos ouvir a dupla Moacir Laurentino e Sebastião da Silva com o tema Recordação de Vaqueiro. Em seguida, a dupla João Quindingues e Oliveira de Panelas com a canção de viola intitulada Brasil Caboclo.

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2: 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E o forró veste viola, o programa que entende o seu gosto musical. Em seguida, vamos recordar, e vale a pena recordar, o mestre Dominguinhos, cantando a composição de João Gonçalves com o título A Verdade Dói. Aí eu chego atendendo a pedidos, cantando com a participação de Nando Cordel, uma composição de minha autoria, em parceria com João Caetano, com o título Vamos Dar as Mãos.

Forró Veste Viola aqui pela sua 99.9 Rádio Universitária FM Recife, Pernambuco, leva você ao conhecimento e valorização da música nordestina de raiz. Agora na sequência musical, Fatel. Fatel chega cantando a composição de sua autoria com o título Caminhos do Coração. Joana Angélica chega cantando a composição de Pinto do Acordeão, o saudoso Pinto do Acordeão. O título da música é Nenê Mulher. Deusa do Forró canta em homenagem a Jacques do Pandeiro, um dos grandes sucessos do Rei do Ritmo, com o título Na Base da Chinela.

0: Aqui é 99.9 Rádio Universitária FM Recife, Pernambuco, e o Forró Vence Viola, o programa que faz parte da alma nordestina. Agora, na sequência, vamos recordar, e vale a pena recordar, o Coronel Ludogero. Humorismo de Coronel Ludogero, aqui um texto de Luiz Queiroga, o também saudoso Luiz Queiroga, um texto com o título A Hora do Jumento. Vamos recordar, e vale a pena recordar, Genival Lacerda, com um dos seus grandes sucessos com o título Esse Coco é Meu.
1: Eu fui pra mata cortar lenha, machado entourou meu pé, torou meu pé, torou meu pé, torou meu pé.
2: Opa, coronel!
1: Opa, tudo bom, Atrop?
2: Tá animado que só pinto no lixo, né, coronel?
1: Pois é, Atrop. Ô, Atrop, tu pode me dizer mais ou menos que horas puderão serão?

0: Meio-dia e 5, coronel.
1: Então pode acertar o seu relógio que no meu jumento é meio-dia em ponto, Atrope.
0: Coronel, seu Bolachinha tá aí, quer falar com o senhor e tá muito aborrecido, coronel.
1: E eu tenho satisfação nenhuma da Bolachinha. Cadê ele? Posso mandar ele entrar?
0: Pode vir, Bolachinha, vem.
2: Com licença, coronel.
1: Ah, é o velho Bolachinha. Ah, esse é o velho Bolachinha que é sogro de Mário Freitas.
2: Sou eu mesmo,
1: qual
2: coronel.
1: Qual é o problema? O que é que tá havendo?
2: Eu preciso muito falar com Vossa Excelência a respeito daquele cavalinho que o senhor me vendeu, viu?
1: E o que é que tem o cavalo, Bolachinha? Se o cavalo é um cavalo bom, um cavalo de boa pisada, um cavalo alazão de primeira muda, o cavalo era bom. Eu não tenho nada pra lhe dizer.
2: Não, mas eu reparei que o cavalo é bom, é gordo, pisa bem. Agora, tem um defeito muito grave, coronel.
1: Qual é o defeito que o cavalo tem?
2: Coronel, o cavalo não tem o berço de baixo, coronel.
1: Ô, Bolachinha, me diga uma coisa. O cavalo não tem o berço de baixo, tá certo. E tu queres cavalo pra trabalhar carregando carroça ou pra assobiar? Não, senhor.
3: Tem razão, coronel.
1: De maneira aí, você não sabe mais nada. Sai pra lá, desapareça daqui. É essa confusão atual que eu não gosto por causa disso.
0: O velho Bolachinha tinha suas razões, coronel.
1: Não tem nada de razão. A razão é essa. Por isso que eu não quero mais saber de transporte de qualidade nenhuma.
0: Mas o senhor vai andar a pé, coronel? Não é possível.
1: Não quero. Ah, tropa, já eu cismei de comprar carro. Comprei um Lero Liri, não prestou. Comprei um Gordinho, não prestou. Comprei um Zé Dolfini também. Quando é agora, comprei um tal de um Zex Vrag, que é uma porcaria.
0: É isso, coronel? Mas é um carro que serve a todo mundo, coronel?
1: É, o Zex Vrag é bom, tropa. Mas um dia desse eu saí no danado do Zex Vrag aqui pro baixo, coisa e tal.
0: Coronel, o senhor comprou aqui esse Volkswagen?
1: Comprei a Joãozito e Roberto Lira, dois cervejões que venderam a eu, dizendo que era bom. E o carro eu ia mandar pra comadre Neuza, pra andar com as meninas.
0: Sei.
1: Mas dei uma volta com ele, comei pra...

0: comecei a passear, e vai ali, vai acolá. Ei. Quando eu penso que não, faltou gasolina de frente da usina.
1: Tá bem, coronel, tá bem. Aí uma mancada, coronel. Aí é um descuido do senhor,
0: e não é da sua conta. Você não tem nada a ver com isso.
1: Mas o senhor entra em cada...
0: Cheguei de frente da usina, faltou gasolina, e um sé vergonha assim disse: ô, coronel, por que o senhor não bota médio engenho? Eu digo: é bom. Aí a tropa, peguei duas latas de mel de engenho, soquei no lugar da gasolina do Zé Volkswagen.
1: Escuta, coronel, o senhor botou mel de engenho no Volkswagen?
0: Duas latas.
1: Coronel, e esse carro, coronel? Esse carro conseguiu andar?
0: Andou, a tropa, mas toda acelerada que eu dava, saltava uma rapadura lá detrás. Uma rapadura desse tamanho. Não há quem aguente.
1: Muito bem. Gostei.

é bom. O coco é lá em Jaboatão, na casa de Bilu e Dona Benedita. Mas tem um danado com bode que eu vou te contar. Já botaram uma canga pra ele não entrar na porta da cozinha, pra não atrapalhar o coco.

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E o forró veste viola, marca de qualidade na divulgação da cultura do Nordeste. E agora, na sequência musical, Osmando Silva canta a composição de Severino Pedro com o título Um Shot para Comemorar. Aloysio do Acordeon canta de sua autoria e com a participação de Novinho da Paraíba, a música que tem como título Forró Gostoso. João Lacerda chega cantando a composição de Zé Dantas e Luiz Gonzaga com o título Cintura Fina.

Onde existe alguém que gosta de forró, existe audiência para forró, verso e viola. Aqui na 99.9, Rádio Universitária FM Recife, Pernambuco, de segunda a sexta-feira, a partir das 16h. Vamos em frente, que a Universitária FM está com a gente. Agora, na sequência musical, Adriano Sideon canta a composição de Renato Araújo com o título Vai Correr Atrás de Mim. Giovanni Júnior chega cantando a composição de João Paulo Júnior com o título Acordo Pensando Nela. Quixabeira me convidou e aqui eu canto em dueto com Quixabeira a composição de Rômulo Paz e Celso Garcia com o título Açucena Cheirosa. Essa música foi gravada originalmente por Luiz Gonzaga, o Rei do Baião, em 1956.

0: E agora vamos a um pequeno intervalo. Continue com a gente que eu volto já.
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3: 4 horas e 58 minutos.
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1: Forró bom? Forró bom tá é aqui, aqui na 99.9 Rádio Universitária FM Recife, Pernambuco. Estamos de volta alegrando os nossos ouvintes. Eu de cá e você de lá, valorizando que é nosso com forró, versa e viola. Um programa com cheiro de mato e terra molhada. E agora vamos à sequência, o melhor da sanfona. E nesta sequência, o melhor da sanfona, que é uma sequência que valoriza, divulga e enaltece a música instrumental, vamos ouvir Heleno dos Oito Baixos. Meu amigo Heleno dos Oito Baixos, sempre ouvindo o nosso programa lá em Guarulhos, São Paulo, ao lado de Sueli, sua esposa, e toda a sua família. Um grande abraço para você, meu amigo Heleno dos Oito Baixos. Obrigado pela sua audiência. Então vamos ouvir Heleno dos Oito Baixos com a música de sua autoria que tem como título Minha História.

Se você quer crescer nos conhecimentos sobre a cultura nordestina, fique com a gente aqui na 99.9, Rádio Universitária FM em Sergipe, Pernambuco, ouvindo forró, verso e viola. Então vamos à sequência do Fundo do Baú. E nesta sequência do Fundo do Baú, vamos ouvir duas raridades musicais com o inesquecível Zé Gonzaga. Zé Gonzaga era o nome artístico de José Januário dos Santos.

filho de Januário José dos Santos e Ana Batista de Jesus, mãe Santana. José Januário dos Santos, José Gonzaga, nasceu em Exu, Pernambuco, no dia 15 de janeiro de 1921. Foi o quinto filho do casal Januário José dos Santos e Ana Batista de Jesus, irmão de Luiz Gonzaga, o rei do Baião, e adotou esse nome, Zé Gonzaga. Comemoramos o centenário de Zé Gonzaga no dia 15 de janeiro de 2021. Então aqui vamos recordar, e vale a pena recordar, Zé Gonzaga, com dois dos seus grandes sucessos. Inicialmente vamos ouvir Estrada da Vida, e em seguida, Baião Psicodélico.

Contamos com a sua audiência porque você confia que este programa divulga a música autêntica do Nordeste. Aqui na 99.9, Rádio Universitária FM, Recife, Pernambuco. É o forró, Bessa e Viola. Agora na sequência musical, Os Três do Nordeste canta a composição de Antônio Barros com o título É Proibido Cochilar. Vamos recordar, e vale a pena recordar, o trio nordestino com Lindu, Coroné e Cobrinha, todos de saudosa memória. A música é um dos grandes sucessos do trio nordestino com o título Duas São Demais. Nando Cordel chega cantando de sua autoria, Você Endoideceu Meu Coração.

Viva a música nordestina e viva você, ouvinte, que sabe valorizar o que é nosso, ouvindo forró, verso e viola. De segunda a sexta-feira, a partir das 16h, aqui na 99.9 Rádio Universitária FM, Recife, Pernambuco. Agora vamos ouvir um artista lá de Fortaleza, Ceará, também sempre ouvindo o nosso programa. Obrigado, meu amigo Estrela do Norte. Então, vamos ouvir Estrela do Norte cantando um dos seus grandes sucessos com o título Pra Fazer Chamego. Edilson Barros, também lá de Fortaleza, Ceará. Obrigado, meu amigo Edilson Barros, pela sua audiência. E aqui Edilson canta de sua autoria e Heriberto Silva, a música que tem como título Nordeste da Gente.

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Agora na sequência musical, Adelmário Coelho, lá em Salvador, Bahia, também ouvindo o nosso programa. Um abraço para você, Adelmário Coelho. Ele canta a composição de Petrúcio Amorim com o título Anjo Querubim. O Nildo Barbosa, esse paraibano de Natuba e que reside na Chapada Diamantina, na Bahia, e tem o seu programa Acorda Brasil pela Alfa Hits, de segunda a sábado, a partir das 6 da manhã. O Nildo Barbosa canta a composição de Dejinha de Monteiro com o título Casa da Solidão. Hélio Donato chega cantando a composição de sua autoria com o título Pra Ser Feliz.

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E o Forró Veste Viola, um programa autenticamente nordestino. Ponha essa ideia na cabeça. O nosso muito obrigado a todos vocês que estão neste momento em sintonia com a

99.9, Rádio Universitária FM Recife, Pernambuco, ouvindo forró, verso e viola. E também através do nosso site www.ufpe.br/ntvru. Aos internautas, o meu abraço, um abraço do tamanho do Brasil. Agora, na sequência musical, atendendo a pedidos, Jorge de Altinho chega cantando em sua autoria, Fazenda Santo Antônio. Ronaldo Boiador canta de sua autoria, Sou Nordestino. Aí o dia vai terminando, a noite vai chegando, é hora de reflexão. É hora de reflexão ouvindo Luiz Gonzaga, o eterno rei do Baião, cantando a composição de Júlio Ricardo e Ode Oliveira com o título Ave Maria Sertaneja, gravação 1964.

0: mas torei de banda.
1: Então tore mais eu, minha filha.
0: Oxe, é com tu mesmo, meu filho. Melhor que tu, só tem tu, viu, Lua?
1: Obrigado. Mas vamos embora.

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1: 5 horas e 56 minutos.
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0: E aí, gente, tranquilo? Aqui é Thiago Vinícius falando diretamente dos estúdios da Rádio Universitária FM e hoje o papo do nosso Faixa Livre Entrevista é com o cantor e compositor pernambucano Luiz Lins. Ele que acabou de lançar seu segundo disco, Os Canalhas Também Envelhecem, onde ele explora uma diversidade de ritmos nordestinos e participações que ajudam a construir a persona do canalha por uma lógica totalmente diferente. Eu conversei com o Luiz por telefone e vocês ouvem esse papo que ficou super legal a partir de agora. Pra começar logo, pra ouvinte entender, me fala um pouco sobre a estrutura do álbum, como que foi criar a atmosfera dele e o conceito que você teve por trás dele.
1: Acho que a atmosfera do álbum, em questão narrativa, ela se dá no cruzamento ali, de histórias desgraçadas. E na figura do canalha, se mexendo, né, do lado entre o vilão e o afetado dessa questão. Assim. Eu boto a capa, né, tenho colocado a capa como exemplo. Que as pessoas estão associando o canalha ao cachorro preto. Né? Mas o cachorro, ele está inserido ali, naquela dança com a mulher, e ela é simplesmente todo o resto. Né? Ele está num contexto dela. Ele está tão vulnerável quanto. Ele parece canalha porque você bate o olho e estereotipa isso. Mas os dois estão ali na igualdade. Não é uma situação de desvantagem. A vantagem ela vai ser de quem pegar primeiro na situação. Isso é canalice. E essa coisa de canalice foi pegando na minha cabeça depois que minha mãe falou pra mim algumas vezes nas conversas a frase, os canalices também envelhecem. Não é que não é dela, mas eu não sabia. Aí eu interpretei com sentido todo diferente. A partir disso se deu muita coisa. Nesses anos em que foram se formando. Transformando o trabalho, as músicas foram aparecendo. Eu não sentei pra fazer. Eu não sentei pra desenvolver o conceito. Eu fui vivendo uma série de graças e de desgraças também. Nesse tempo, isso foi resultando em muita coisa de música que fez sentido uma junto da outra ao longo dos anos e que, por mais que não fosse a coisa conceitualmente mais bem amarrada do mundo, precisava estar junta agora pra que desse o primeiro passo nessa direção. Né, dessa narrativa de canalha. Então, foi um trabalho que aconteceu aos poucos. Essa coisa do conceito eu não sentei para dizer, ó, vai ser isso, isso, isso. Foi uma coisa que ao longo dos anos a composição foi. As composições que se juntaram, a forma como foi acontecendo o trabalho, disse para mim: é isso, isso, isso. Só que foi algo que eu tive que esperar uns anos para entender. E isso foi em base não só esse álbum, mas uma série de outras coisas. Também relativas à música, né, coisas futuras e tal. Mas eu tive que ser paciente com esse trabalho para que ele me dissesse o que ele pensava no dia. Ele praticamente escreveu sozinho. Eu ajudei bastante.
0: Por isso, inclusive, tu já falou um pouco, mas eu ia fazer uma pergunta meio que baseada sobre esse caminho, né? Porque a gente sempre viu o canalha meio romantizado na música brasileira, o cara que é sedutor, o cara que é um malandro. E você meio que decidiu seguir na contramão disso, né? Por que tu quis seguir esse caminho mais ético, né?
1: Também, também. Aspecto ético também, porque eu, antes nessa visão da ética e tal, eu gosto muito das visões sobre canalice de Clóvis de Barros, e é um professor filósofo brasileiro absurdo, absurdo. E me identifico muito com as coisas dele, e ele fala sobre a gente. A canalice, ela ser uma tentação constante. A canalice, ela é a vantagem pessoal acima do bem comum. Eu adoro quando ele coloca dessa forma. E isso muito me atrai, assim, isso. Esse conceito, ele fala sobre como o lugar que a gente dá para o outro em relação aos nossos próprios desejos na sociedade, sabe? O quão a gente está disposto a passar por cima do outro, o quanto a gente... Isso quer dizer o quão canalha a gente é ou não. É a somatória dessas atitudes. Até se você pegar por esse velho do canalha romantizado, do canalha malandro, isso não é nada bonito, isso não é nada legal. E não pense que esse canalha ele vai se sentir assim para sempre. E todas as situações que ele passar na vida dele, ele vai conseguir botar vantagem pessoal acima do bem comum. Ou sequer ter algum tipo de bem pessoal também.
0: Eu já ia fazer uma pergunta. Seu álbum antes de CTE foi Plástico, né? Que saiu há 3 anos atrás. Eu queria saber meio que quais foram as principais diferenças entre o disco passado com esse de agora, né? Principalmente em relação a você mesmo. Como que você se enxerga, a sua musicalidade e nessa visão que você tem agora atual de mundo.
1: Plástico, ele tem outra paleta de referência. Muito mais despreocupada. Mais preocupado. É mais inconsciente, assim, o plástico.

0: Ele é mais emocional, foi um período muito doido. Eu parei para fazer parte. Eu sentei, escrevi todas as músicas no período, visualizei para isso. Eu não consegui dar ao plástico toda tudo que eu queria. Eu estava num momento muito complicado na minha vida e Mazini, ele carregou todo esse trabalho das costas. Assim, eu devo muito a Mazini por esse trabalho, sabe? Porque ele praticamente não saiu, não aconteceu. Eu não tinha também expertise, sabe? Com produzir, que é algo que eu tô fazendo nesse disco, com a escolha de palavras e tal, principalmente musicalmente, isso vai influenciar muito. Claro que eu imprimi minha identidade no plástico, porém, agora eu estou no DNA de cada coisinha, sabe?
1: Uma pausa na conversa agora para a gente ouvir a faixa O Pior Cego, de Luiz Lins.

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1: De volta pro papo com os Lins sobre o seu disco Os Canalhas Também Envelhecem.
2: Inclusive, eu ia falar também, perguntar sobre a questão da musicalidade do disco, porque esse disco ele tem uma diversidade de ritmos, e ritmos estes daqui do Nordeste, né? Eu queria saber se tinha, né, algum estilo que você queria colocar no disco e não deu. E também qual foi o mais divertido ali de experimentar ali na sessão de estúdio, na hora da produção, de ver como ficou o resultado final, agora que tu tá tocando muito mais nessa parte da produção.
3: Rapaz, tem tanta coisa. Por isso que eu escolhi não sofrer com isso e fazer mais coisas desse universo, entendeu? Agora eu entendo porque as pessoas fazem uma série e não ficam muito com esse pensamento. Então, teve coisas que eu queria trabalhar no primeiro, musicalmente falando, eu tenho toda uma paleta bem maior do que foi utilizada. Coisas que eu quero abordar de outras formas, por exemplo, o maracatu, que é na minha terra. Brega Funk. Eu tenho gostado bem mais assim, Brega Funk, ouvido bem mais, deixa eu ver aí, sabe? Então assim, tem muita coisa que eu quero e vou trabalhar. Nesse primeiro, não coube, tudo bem, mas essas coisas funcionam juntas e tá harmônico. E é o primeiro passo.

0: Olha só, trajetória do canalha. Eu tive, desde o início do processo, né? Da composição, produção e tudo. Então eu escrevi os instrumentos iniciais ali e as letras até o início desse ano. Tava tudo. Só voz e piano, ou voz e violão, ou voz, uns instrumentos orquestrais, uma coisa mais simples. E aí, poxa, tá precisando, dar um gás nisso. Quando eu adicionei os caras, né, Brasil e eles são produtores bem mais experientes, eles são produtores, inclusive, das coisas que eu queria adicionar. E duas pessoas que eu confio, admiro profissionalmente, confio pessoalmente. E eu sabia que daria, sabe, o tom que eu não conseguiria. Por exemplo, se você pegar o teu fantasma com tocha, o teu fantasma, ela era uma coisa só orquestral, né? Ela era um voz e piano com algumas coisas mais etéreas ali, e não tinha nem de longe esse corpo que ela tem. A forma de cantar era diferente. Isso foi uma coisa que foi massa, porque quando os caras adicionaram a visão de produção deles, também precisou fazer reajustes em coisas que eu já tinha dito pra mim. Não, é isso, não é de outro jeito. Isso é um exercício massa. Foi um exercício massa, né? Coproduzir é um exercício de humildade da poxa, porque vai ser o melhor trabalho. Né? Tire seu ego da frente. São dois produtores nordestinos, e não poderia ser diferente, porque acho que ninguém entenderia. Ninguém entenderia sem que eu precisasse falar como esses dois caras. Precisavam ser eles dois, precisavam ser nordestinos. Eu nunca teria essa ideia sozinho, os caras são essencial pro DNA do trabalho.
1: Eu também queria falar sobre a participação geral do disco, né? A participação de todos os feats que teve nesse disco. E como que você se sente com cada participação, como que contribuiu para a construção dele, como você pensou nessas participações no significado do teu trabalho, né? São pessoas de gêneros musicais diferentes, então isso é como se desse um molho, né?
0: Sim, total. E eu acho isso maravilhoso. Isso eu acho muito massa. Eu acho essa coisa da subversão muito, muito legal. E eu acho que é massa quando você lança um desafio para a pessoa, sabe? Claro, mesmo você não vai endoidar com algo, mas é massa você, sei lá, fazer até um artista, um colega, se ver de uma forma diferente, sabe? Às vezes o cara nunca imaginou poder. Né? Pronto, eu dou muito exemplo daquela música com A Culpa É Sua, com o MC Brás. Aquela música era um funk do BH. O cara é um MC. Ele faz funk do BH e tal. E aí, o cara mandou a música pra gente, foi a única que a gente não iniciou, foi ele que iniciou, mandou. Mandou a música pra gente e a gente subverteu, um brega de Recife agora, se quiser. Brincadeira, não foi assim não, mas ele curtiu e tal. Mas é uma coisa que ele, sabe, nenhum produtor de lá faria. Pra ele, assim, olha. Tu mesmo em um outro contexto. Eu acho isso muito legal, muito interessante.
1: Eu escutei Brás, né? E eu pensei assim, que ele é o único que não é nordestino que tá no álbum, né? Dos feats. De Minas Gerais, faz funk de BH. E caraca, e ele entrar nessa sonoridade do brega foi algo assim que ficou fantástico, assim.
0: Mas isso é que é a brincadeira, entendeu? Porque esse trabalho ele tem muitas motivações políticas comigo. Muitas, muitas. E aí, até a coisa de ser todo mundo nordestino e tal, aí ficou naquela, porra, Brás é o único que não é nordestino. Como é que a gente vai brincar com isso? E esse foi o caminho, entendeu? Porém, essas brincadeiras são muito interessantes. O feat com o Will mesmo, caramba. O Will sabe no forró de paredão. Caramba, eu sempre tive isso, pô. E eu já tinha ouvido o remix dele, pagodão, remix de forró, não sei o quê, mas você chamar ele pra fazer isso. Entendo, pra mim isso é muito bonito.
1: Eu já vi eles fazendo meio que um trap com piseiro, né? Ficou um negócio muito interessante, assim. É muito massa como ele se joga nessa parada.
0: Pois é, isso diz muito sobre o artista, velho. Diz muito, muito mesmo. Isso diz muito sobre a quem ele está disposto a ser, profundamente.
1: Então fique agora com a parceria de Luiz Lins e MC Brás na música A Culpa É Sua.
2: Sim,

0: De volta pro papo com Luiz Lins sobre o seu disco Os Canalhas Também Envelhecem.
1: Existe algum momento do disco que você imagina que a pessoa que tá escutando vai reagir de uma forma mais forte, de uma forma mais diferente? Mas isso seja uma sequência ou uma música em específico?
2: Tu acredita que ele não ouviu o disco sequência, mas a sequência que ele tá? Que tá uma dor e... Até, pronto, tem uma audição aqui. Até no dia da audição tinha coisa ali que eu não tinha ouvido da maneira que estava. Estava sendo editado até muitos anos da coisa. É, eu preciso parar para consumir como ouvinte esse disco ainda. Mas tem alguns pontos, como profissional, que posso pontuar aqui, como artista, que eu julgo forte no disco. Principalmente os momentos de. Os pontos de contraste, né? A gente tem. Do disco, um forró de paredão, um brega que bate pra caramba, não sei o que, e do outro lado a gente tem uma pegada mais tranquila, tribalista, né? Uma pegada mais voz de piano. Eu acho que esses são os pontos que você sente mais, o que tá sendo dito ali, e não pelo que tá sendo dito apenas, mas pelo contraste com tudo o restante também. Né? Não só por isso, mas essas músicas mais tristes, elas abordam. Mais tristes assim, mais calmas. Elas abordam coisas mais delicadas. Se você pega todas as coisas que brilham mesmo, ele fala de amor, mas ele também fala de morte, ele fala de ódio, ele fala de tanta coisa ruim também, né? E esse contraste dentro da própria música, ele já é delicado, eu acho que ele já chamou a atenção. E em comparação às outras, isso se torna mais expressivo ainda. O momento final do disco, acho que depois de tudo bate na sua cabeça, aquela última vir, né? Ainda tinha minuto, ela toca você também, né? E eu acho que esses são os momentos, mas por uma questão de contraste, eu vou ouvir, como ouvir, em algum momento, porque minha cabeça tá muito ainda, e vou saber, mas esse contraste pra mim é o que toca. De fato, essas músicas mais calmas, tocando de fato.
1: Ainda Temo Muito é a faixa que fecha o disco, né? E eu li que você quer a música que dá sentido inteiro ao álbum. E aí eu ia perguntar.
2: Ela amarrou tudo.
1: Porque eu ia perguntar por que ela precisa. Por que ela precisava ser a última, né? A última faixa.
2: Porque eu acho que é um bom jeito de ir embora. É uma música que pra mim teve uma importância enorme, né? Como composição de ser a última. Porque ela foi a primeira que instalou, não foi a

0: primeira a ser feita, mas ela foi a primeira que me mostrou que aquilo tudo estava unido de uma forma. Essa parada, cara, foi muito doida a gente ama muito. Eu escrevi essa música, nossa, tá horrível. Eu tava no dia dos namorados, tava junto com uma pessoa, tava sofrendo pra caralho pela outra, e aí tudo estourou na hora, foi uma merda aí. Eu fiquei passafado pra caramba, né? E aí eu fui num cantinho chorar e escrevi essa música. Tá ligado?
1: Cara.
0: Chorar tudo errado, tudo errado, tá ligado? Mas isso é muito a coisa do caralho, tá ligado? Também. É tipo, meu irmão, qual é o direito que você tem e tal e tudo mais. Enfim, essa música saiu nesse contexto, assim.
1: Caraca, velho, que massa. Que massa
0: E
1: não,
0: foi um
1: eu não sei o que
0: diabinho.
1: você quer que massa.
0: E é uma música meio apaixonadinha, né? Mas o contexto que ela surgiu foi horroroso, pô.
1: Caraca, velho.
0: E aí, quando eu entendi isso sobre essa música, a forma como ela foi feita, essa coisa de ter sido no dia do namorado, foi bem simbólico, porque isso agravou tudo o que aconteceu nesse dia. E aí eu entendi que, tipo, isso. Eu entendi como eu me sentia em relação a isso. E tudo que envolvia isso, eu entendi. É isso daqui que eu quero explorar. Eu posso não ter a expertise ainda, mas se eu caminhar nessa direção agora, um dia eu vou ficar muito bom. E aí eu acho que nela, e ainda tenho muito, e todas as coisas que me dão, por exemplo, consegui caminhar muito nessa direção. Eu, tipo, de abordar o chat, né? De abordar o chat. Você não quer olhar. Eu lembro que eu percebi ela assim, como um grande algo, além de toda a história dela. Quando eu mandei pra Brasília, assim, e ele chorou e tal. Depois a gente tava em cidades diferentes, né? Mas ele falou comigo todo. Enfim, emocionou pra caramba, né? Eu mando Brasília. E isso aí já foi um indicativo que eu tava correto sobre as visões, era hora de caminhar nessa direção e encarando isso como um projeto de fato, não mais como episódio isolado. Né? Agora a gente vai juntar isso em temporadas e vamos embora. Ela deu start porque ela explora isso, sabe? Você sentir todo errado. Se tu observar bem, não é. Tipo, é uma música de saudade e tal, de toda essa coisa, a maioria das minhas músicas, né? Mas se você parar pra pensar, às vezes o cara não é tão bonzinho assim, né?
1: Posso estar errado, minha percepção. Mas aí já fecha como no disco, né? Um final meio que agridoce, né? Meio que tem toda a discussão e tal. Mas no final, ainda tem um amor, né?
0: Exato, porra. É um ótimo jeito de colocar isso
1: Quando eu escutei, eu
0: aí. É um ótimo jeito de colocar.
1: tinha pensado nisso.
0: É porque ela é como se dissesse, ó, apesar de tudo.
1: Eu ainda tenho muito. Cara.
0: Exato. Apesar de todos os pesares de eu ser um cara safado, de você também não ser a melhor pessoa do mundo, de a gente ter se machucado, né? Porque ele fala que eles se machucaram pra caramba e não sei o que, todo. Todas as músicas, elas são. Alguém tá em desvantagem, alguém tá. Né? Alguém tá em desvantagem em relação ao outro, porque essa relação com a vantagem tem a ver com a ideia da canalista, né? Que é que eu tava falando de Clóvis de Barros. E aí no final é como se ele dissesse, ó, apesar de tudo, né? Mesmo que a gente tenha botado pra um no outro, a gente tem um muito. Acho que ela encerra bem por isso. E eu nunca tinha pensado dessa forma, sabe? Mas é um sentimento,
1: Sim.
0: né, de completude, porque, ó, é quase um perdão com o passado.
1: Então fique agora com a música Ainda Te Amo Muito, de Luiz Lins.

0: De volta pro papo com Luiz Lins sobre o seu disco Os Canalhas Também Envelhecem. Como que foi você chegar numa identidade estética no álbum, né? Você exalta a cultura urbana nordestina e você faz parte dela. Então meio que essa representatividade, eu acho que meio que faz parte da estética do álbum. Eu queria saber o que é que tu acha sobre.
1: Faz parte. Eu não sei se tão da estética visual, mas esse álbum ele não tem um trabalho de estética visual tão grande. Da estética de sonoridade, esse álbum ele é todo inteiramente produzido eletronicamente. E eu gosto da ideia de EDM nordestino, sabe? De uma forma assim. A gente tem muitos ritmos dançantes aqui nesse lado do país, e a gente não para pra pensar nisso muitas vezes como uma cena complexa demais de música eletrônica. E a gente tem os nossos movimentos. Em relação a isso, a gente tem os ritmos de paredão, a gente tem forró, a rocha, tudo que você imaginar, né? A rochadeira, a bregadeira, enfim, é uma cena extremamente complexa, com diversos subgêneros, diversos movimentos da vida real em relação a isso, de música eletrônica. Sabe, de gente que tá fazendo aí só com um computador, ou um tecladinho, aquele músico de barzinho que faz só a voz e teclado, isso é música eletrônica, mano. Isso é música eletrônica nordestina na tora. Diga que tô errado. Eu queria reforçar muito isso, muito, muito mesmo, assim. E não como uma coisa extremamente disruptiva que vai adicionar algo incrível, mas assim, é ótica. Veja por essa ótica. Sabe, eu tenho muito orgulho, muito, muitíssimo orgulho. Não só de ser nordestino, mas de fazer também as coisas do jeito que eu faço, sabe? De fazer as coisas na tora, de sentar e me escrever um piano inteiro. Né? Esse piano de ainda tinha muito, eu escrevi ele inteiro. Eu fiz esse piano inteiro, esse piano é meu. Mas eu não toquei uma nota. Eu fiz eletronicamente. Isso. E eu não tenho vergonha disso, eu acho legal. Eu acho muito.

0: legal, eu acho legal que gente que veio de onde eu venho consegue ficar doido das próprias ideias o suficiente, né, para até onde a gente está dizendo, não, eu vou usar para fazer isso aqui, né? O cara pega, sei lá, o Hamilton, que é alemão, não sei de onde é, e vai fazer uma rocha, mano.
1: Isso é muito massa.
0: Subverte a ferramenta. Vai ter uma cena de música eletrônica sempre naquele local. Que pode
1: Sim.
0: traduzir a cultura do local ou não, mas quase sempre isso vai acontecer. E vão se ter reuniões. Vai se ter reunião de pessoas ao redor daquilo, não sei o que. Tipo, o que é a rave pra, né, ou essas paradas pra galera do eletrônico que a gente tem na visão do eletrônico. Com as coisas deles, é o que seria pra mim isso, velho. Tem uma galera que vai e só para quando baixar a polícia, tá ligado? Assim como eram as raves legais. Eu faço esses paralelos meio malucos, velho. Um dia eu vou conseguir construir eles muito bem. Mas no momento é isso. Eu vejo que eu quero fazer algo por isso. E é nesse sentido que eu vou conseguir fazer. Como artista, eu vou ser irrelevante pra isso. Mas como fonte de ideia, fonte de visão e produtor, eu espero não só contribuir, mas construir de fato, botar tijolo nisso. Eu quero centralizar o dinheiro aqui.
1: Agora eu vou fazer outra pergunta aqui, Luiz. Se você pudesse deixar uma pergunta na cabeça de quem ouviu o disco inteiro, qual tu acha que seria?
0: Você se acha canalha, né? Você se acha canalha. E aí, junto dela, já, você é honesto consigo mesmo para admitir, se você acha. Eu acho que é muito. Não é sobre o que você é ou não é, mas sobre o questionamento de você estar. Como você está para a situação. Entendeu? Como eu falei no começo, o canário, a figura do canário, ele vai estar de um lado ou do outro da situação, mas não de maneira fixa, né? O canário, ele sofre a canalice da mesma forma que quem sofre a canalice, eventualmente, pode dizer ser canalha, né? A canalice está em você. Mas a canalice não é o mau caratismo, sabe? De uma forma. Eu sou canalha, mas eu não sou mau caratismo. Mas eu admito que sou canalha, eu sei de tudo, só não vou te correr o porquê. Mas é você se entender, tipo, isso que é a ideia que Cláudio Barros faz. Isso é uma tentação constante. Afinal, isso é uma tentação constante na nossa sociedade e uma tentação constante de nós para com nós mesmos, da nossa natureza, sabe? É um exercício de ética você domar a canalice, né? Mas você, né, como ele adiciona, ele tem um livro que o nome do livro é Somos Todos Canais. E aí ele vai falar muito sobre isso, né? Porque o que vai botar essa régua nem é você. Nem é você que vai botar essa régua, porque isso tá inerente. Você só vai aplicar aquilo a uma situação ou outra. E outras não. E o quanto você aplica aí, às vezes vai determinar, né? E você tá passivo de sofrer também, a qualquer momento, né? Todo mundo tem um apelo para si mesmo. Na situação da vida, a gente nunca vai querer estar em desvantagem em relação ao outro. Eu não sei se tem um questionamento específico que eu quero deixar, mas eu tenho sentidos para onde eu queria levar esse discurso, que é o de você, para poder viver bem, e ainda que seja um canalha, abraçar a sua natureza e não aceitá-la, mas abraçá-la. Entender, vai contar. Pra mim tem muito a ver com abraçar a sua natureza. Eu não sei se eu consegui amarrar isso também, mas eu coloco isso nas formas como o personagem, né? Se sente ali a questão de aceitação de umas coisas, a revolta com outras e tal. E isso ele tá encontrando os próprios sentimentos e dizendo: isso faz parte de mim, isso também é o que eu sou. Nas temporadas aí, conseguir fazer isso até de maneira mais direta, com um pouco mais de discurso mesmo e tal, mas eu sinto que são os primeiros passos nessa direção. Esse trabalho pra mim é só o primeiro passinho na caminhada, sabe?
1: Entendi.
0: Eu comecei agora. Eu comecei agora.

0: o que eu tinha para fazer como artista na minha vida começou agora.
1: Então fique agora com a música Teu Fantasma, de Luiz Lins, junto com MC Tocha.

0: De volta pro papo com Luiz Lins sobre o seu disco Os Canalhas Também Envelhecem. O tempo, ele passa muito rápido, né? E hoje em dia parece cada vez mais difícil de um álbum ele virar um clássico. Com tanta música saindo o tempo todo. O que você espera que fique desse disco daqui a 10 anos? E como que você pensa em deixar para ele um legado no cenário atual?
1: O legado dele é a própria existência. Nasceu clássico. Isso é minha autoconsciência. Primeiro, como profissional, é um bom trabalho que sempre está desempenhado. Eu vejo essas músicas agora com a mesma força daqui a um tempão, sabe? E aí a gente não está falando de número, a gente não está falando nada disso, creio, né? A gente está falando da força, de expressão do trabalho. O que a gente tinha falado não é o quanto de gente, é o quanto isso é impacto e tal. Então, eu creio que nesse sentido, ele já nasceu com tanta confiança nesse trabalho. Tem tanta confiança quando ele diz que não é sobre mim, que ele seria um ótimo trabalho na mão de qualquer outra pessoa. Ainda seria um bom trabalho, esse trabalho não precisa de mim para existir. Ele nasce clássico no conceito, né? Esse trabalho vai se sustentar por anos, anos e anos. Ele vai ser um ótimo trabalho. Não é musical assim durante muitos e muitos anos, pode não ser para sempre, mas ele não vai se vai morrer assim tão rápido. Né? Você vê exemplo disso, e eu tenho essa fé nos meus trabalhos, talvez não tenha tanto na época, porque eu não tinha tanto total consciência. Mas, por exemplo, trabalho como Saudade de 8 anos atrás, está batendo agora, está seguindo agora. Tá?

0: Então, são coisas que, com o tempo, elas vão achando lugar ali para elas, e isso quer dizer que é um trabalho bem desempenhado. Nisso eu tenho confiança. Se vai chegar a lugar X ou Y, numérico, onde é que isso vai parar, aí já é outra questão. Para mim, nessa eu passo.
1: Eu queria saber o que você quer com ele daqui para frente, né? Como que tu imagina a trajetória do projeto? Shows, turnê, os próximos passos dele. E como que tu acha que vai ser nos shows tocar esse disco, hein? Fala pra mim.
0: Como eu vou me sentir sobre isso? Mas eu estou apaixonado pelo trabalho, então acho que vai ser bom, minimamente, fazer. Eu estou mudando um pouco o formato, né? Inicialmente eu vou executar ele como um set, com sets, na verdade. Sets variados, sem uma formatação fixa, não é aquele show engessado que todo mundo sabe, o começo, o final. Isso era uma coisa que me incomodava um pouco. No formato anterior e tô bem animado, velho. Tô bem animado. Eu de verdade não tô pensando muito em como vai ser recebido pra isso também não tocar, né? A minha visão sobre esse trabalho é muito imaculada. Meio que não importa o que ninguém acha. Com todo respeito, assim. Meio que eu não tô nem aí. Porque quando eu tiver executando ele, quando eu estiver fazendo ele lá, isso vai importar, sabe? Eu não sei como vai ser recebido também. Não é isso, não é sobre isso. Né? Porque esse trabalho pra mim é muito mais do que só um trabalho. Eu sou produtor, tipo, eu sou tanta coisa nesse trabalho, sabe? Pra mim é um marco, né? Entende? Eu não tenho pensado muito em muita coisa, mas eu acho que vai ser bem divertido fazer. E esse formato foi uma direção que eu tomei. Também disse uma parada mais eletrônica e tal. Acho que vai dar tudo certo. As coisas têm acontecido de acordo com os planos, graças a Deus.
1: Eu pensei assim sobre, em questão de na hora que você tá lá fazendo a música tocando, como que tipo seria a sensação, sabe?
0: Vixe Maria, não quero nem pensar. Não quero nem pensar nisso. Tem música que é difícil isso, cantar. Emocionalmente difícil. E aí eu não tenho racionalizado isso. Provavelmente não tenho, mas mais fácil de executar do que outra, né? Tem música que eu não consigo, paro assim, não dá pra cantar com um nó na garganta.
1: Foi isso, Luiz.
0: Né? Obrigado, Tchang.
1: Mas obrigado, viu, Luiz? De coração mesmo, de verdade.
0: Meu celular tá com 1%, então fui na hora, assim.
1: Então fique agora com a parceria de Luiz Lins e João Gomes na música Vai Embora.

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1: 6:56.
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0: 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As notícias do governo federal que movimentaram o país no dia de hoje.
1: Olá, boa noite.
2: Boa noite para você que nos acompanha em todo o país.
1: Quinta-feira, 17 de setembro de 2026.
2: Vamos aos destaques do dia.
1: Ação contra o comércio de celulares irregulares.
2: Operação Última Chamada tem como alvo cerca de 200 estabelecimentos comerciais em 15 estados. Luana Karen.
3: 50 inquéritos policiais foram instaurados. Também foram realizadas prisões em flagrante e 635 aparelhos celulares.

0: foram recuperados.
1: Semana Nacional de Trânsito traz como tema desacelere, seu bem maior é a vida.
0: E especialistas discutem como a ciência pode atuar a serviço da vida nas ruas brasileiras. Cleide Lopes.
2: O objetivo é transformar conhecimento científico em prevenção.
1: ECA Digital completa um ano.
0: Estatuto trouxe novas regras para que as plataformas digitais garantam a proteção de crianças e adolescentes na internet.
1: Os principais avanços são destacados em entrevistas por IAG Miola, diretor da Agência Nacional de Proteção de Dados.
3: Uma mensagem central dessa legislação para as plataformas digitais, que a partir de agora elas têm o dever de atuar preventivamente para evitar que danos e riscos para crianças e adolescentes sejam consumados.
0: Hoje na apresentação da Voz do Brasil, eu, Mariana Jungmann e Nazi Brum.
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0: Uma operação em 15 estados para desarticular o comércio de celulares roubados.
1: Numa primeira fase, foram enviadas notificações a pessoas que compraram aparelhos com notificação de roubo no programa Celular Seguro.
0: Com base nessas informações, foi montada a operação Última Chamada, com foco nos comerciantes que estavam vendendo esses aparelhos.
4: Pelo menos 200 estabelecimentos comerciais localizados em 15 estados foram alvo da segunda fase da Operação Última Chamada, voltada ao enfrentamento de irregularidades relacionadas à venda de aparelhos celulares. O ministro da Justiça e Segurança Pública, Wellington César Lima e Silva, destacou que a operação pretende quebrar a cadeia que envolve o roubo e o furto de celulares.
5: A única forma de combatermos o crime organizado, bem como outras modalidades de criminalidade comum, é exatamente através dessa atuação integrada de todos os órgãos.
4: Como resultado da ação desta quinta-feira, 50 inquéritos policiais foram instaurados. Também foram realizadas prisões em flagrante e 635 aparelhos celulares foram recuperados. Cerca de 280 policiais participaram diretamente da operação nos 15 estados. O secretário nacional da Receita Federal, Robson Barreirinhas, alertou que os consumidores devem consultar o e-mail do aparelho sempre que for comprar um aparelho celular por meio do site ou do aplicativo Celular Seguro. O e-mail é o número de identificação único e global, que funciona como o CPF de um telefone celular. Segundo Barreirinhas, essa consulta deve ser efetuada mesmo no caso da compra de celulares novos.
5: Esse cuidado tem que ser feito também na aquisição de celulares novos em lojas não tão conhecidas, porque em uma das ações aqui nós encontramos caixas de celular novo, caixa vazia. Para que serve isso? Muitas vezes para esquentar o celular roubado. Às vezes, mesmo com aparência de novo, é importante que o cidadão, quando não seja de uma loja conhecida, verifique o e-mail para ver se aquilo lá não é produto de roubo.
4: Já a recomendação para os cidadãos que tiveram o celular roubado é que indiquem os dados do aparelho na plataforma Celular Seguro. Na internet, o site Celular Seguro pode ser acessado pela conta gov.br. Já o aplicativo está disponível para baixar de graça nas lojas de aplicativo para celulares. Reportagem Luana Karen.
0: E as Forças Integradas de Combate ao Crime Organizado, as FICOS, divulgaram os resultados da Operação Força Integrada 4, de combate ao tráfico de drogas e de armas, à lavagem de dinheiro e a organizações criminosas violentas.
1: Foram cumpridos em 20 estados 173 mandados de busca e apreensão, além de 137 prisões.
0: Também foram apreendidos 18 veículos avaliados em R$1,5 milhão, além de 7 armas de fogo, 49 munições, 11 quilos de cocaína e 90 quilos de maconha. Os bens bloqueados somam R$510 milhões.
1: As FICOS estão presentes em todo o país, com 41 unidades que promovem o compartilhamento de informações de inteligência e atuação integrada.
0: Uma oportunidade para empresas privadas ou públicas que estão com pendências na Receita Federal.
1: Até o dia 10 de novembro, elas poderão ajustar os pagamentos de PIS, PASEP e COFINS sem a incidência de juros de ofício.
6: A regularização é destinada a empresas privadas, órgãos públicos e entidades sem fins lucrativos, que pagam PIS, PASEP e COFINS. A iniciativa faz parte da ação de regularização de créditos da Receita Federal e busca o ajustamento espontâneo

0: das obrigações tributárias. De acordo com a Receita, existem inconsistências que somam R$1,3 bilhões. Os avisos para regularização foram enviados pelos Correios e para a Caixa Postal do Contribuinte no portal ECAC, o Centro Virtual de Atendimento. Para fazer a regularização, não é preciso comparecer às unidades da Receita, nem enviar comprovação das retificações. O prazo para que esses contribuintes façam os pagamentos sem a incidência de juros de ofício vai até o dia 10 de novembro. Após essa data, a Receita Federal vai realizar novas verificações e os contribuintes que não efetuarem os pagamentos serão fiscalizados. Na última edição dessa ação, foram regularizados R$900 milhões. Thaísa Vitória para a Voz do Brasil.
1: Há um ano, o Brasil dava um passo importante para garantir os direitos das crianças e adolescentes. Era sancionado o ECA Digital.
2: Inspirado no Estatuto da Criança e do Adolescente de 1990, que foi um marco para a proteção dos pequenos, o ECA Digital trata das obrigações das plataformas com a segurança deles, também no ambiente virtual.
1: Mais cedo, eu conversei com o diretor da Agência Nacional de Proteção de Dados e a Gemiola sobre os avanços desse novo marco legal e as mudanças que estão sendo implementadas para uma navegação mais saudável nas mídias digitais. Acompanhe. Diretor, bem-vindo à Voz do Brasil para a gente falar desse marco que é a criação do ECA Digital, né? O que, que o senhor destaca como principais avanços trazidos por essa legislação ao longo desse período?
3: Acho que uma mensagem central dessa legislação para as plataformas digitais que é que, a partir de agora, elas têm um dever de atuar preventivamente para evitar que danos e riscos para crianças e adolescentes sejam consumados, para que eles aconteçam nas plataformas digitais. Então, é um dever de agir de maneira preventiva e proativa. As plataformas têm que, desde a concepção do produto que oferecem para crianças e adolescentes, e durante toda a operação desse produto, tem que tomar conta, né, tem que tomar medidas para que esse produto seja muito seguro para crianças e adolescentes. Isso se concretiza em uma série de obrigações que essa legislação cria para as plataformas digitais no Brasil. Então, por exemplo, as plataformas com o ECA Digital passam a ter um dever de adotar medidas que evitem que crianças e adolescentes sejam expostas a conteúdos ou práticas que podem colocar em risco a sua integridade física, como práticas conhecidas de incentivo ao suicídio ou automutilação. Uma outra obrigação muito concreta que o ECA Digital traz é o dever das plataformas digitais de prevenirem que o uso da plataforma ou do serviço digital seja compulsivo, excessivo por crianças e adolescentes. Então, há um dever aqui de mudar, né, incentivos que as plataformas às vezes fazem para um uso para as crianças e adolescentes ficarem conectadas excessivamente, né, de maneira, ou seja, são medidas para evitar o vício nas plataformas digitais. Um outro exemplo são obrigações das plataformas garantirem que crianças e adolescentes tenham contato apenas com conteúdos que sejam adequados à sua idade. E para mencionar um último exemplo aqui de uma obrigação das plataformas digitais criadas pelo ECA Digital, está a obrigação de que as plataformas ofereçam mecanismos de supervisão parental. O que significa isso? Ferramentas para que os pais, as mães, os responsáveis por crianças e adolescentes consigam acompanhar o uso das redes sociais e das plataformas em geral por crianças e adolescentes e fazer escolhas para que esse uso seja o mais seguro para essa criança e para esse adolescente. Então, por exemplo, limitar, né, ferramentas que permitam ao pai ou à mãe limitar o contato da criança ou do adolescente com estranhos, ferramentas que permitam limitar o tempo de uso e assim por diante.
1: Grande parte dessas obrigações está ancorada na questão da aferição da idade, né? Para que essas políticas sejam implementadas, é preciso fazer a aferição da idade. E está correndo o prazo para as plataformas se adequarem a isso. O que, que elas precisam fazer até o início do ano que vem?
3: Para cumprir uma obrigação que eu mencionei aqui, de garantir que crianças e adolescentes tenham contatos com conteúdos que são adequados à sua idade, a plataforma precisa saber se o usuário é ou não uma criança ou um adolescente. Então precisa aferir a idade deste usuário. E o ECA Digital dá uma mensagem muito clara, principalmente para aqueles conteúdos, produtos e serviços que são considerados proibidos para crianças e adolescentes do ponto de vista da lei brasileira. Então, o álcool, o tabaco, as bets, né, os serviços de aposta, os conteúdos pornográficos, isso é considerado pela lei brasileira proibido para menores de 18 anos. Então, o que o ECA Digital, nesse

0: caso faz é proibir aquela autodeclaração. Então, o ECA digital diz, ó, não funciona mais simplesmente ter aquele, aquela mensagenzinha de dizer eu tenho mais de 18 anos e poder acessar. Tem que ter um mecanismo que funcione de maneira adequada e efetiva. O que a NPD fez quando o ECA digital entrou em vigor em março desse ano foi estabelecer um cronograma para que as plataformas consigam se adequar a essa obrigação, porque ela é uma obrigação também tecnicamente complexa, né? Então, a NPD, já em março desse ano, publicou uma série de orientações para as empresas, dizendo, ó, o que a gente espera desses mecanismos que vão ser adotados, que vocês devem adotar para aferir idade, é que eles tenham algumas características, que eles sejam confiáveis, como diz a lei brasileira. O que, que significa isso? Eles têm que ter acurácia, ou seja, eles têm que acertar a idade do usuário, né? Então, eles têm que ter alguma confiabilidade de que eles vão analisar de maneira adequada qual é a idade daquele usuário. Outra característica que a NPD diz que é importante é eles têm que ter robustez. O que significa isso? Não pode ser fácil fraudar esse mecanismo, senão ele não vai ser efetivo. Então a gente viu alguns, né, sair na imprensa antes mesmo do ECA digital entrar em vigor, exemplos de crianças ou adolescentes que simplesmente, por exemplo, no mecanismo de aferição de idade que faz o reconhecimento facial, pintam uma barba para se passar por uma pessoa adulta. Se o mecanismo de aferição de idade não consegue identificar que isso é uma fraude, esse é um mecanismo que ele não é confiável. E tem que ser mecanismo também, outra característica importante, que respeitem a privacidade, que protejam os dados dos usuários. Então, a NPD começou orientando as plataformas sobre de que maneira elas devem adotar esses mecanismos. E o que a gente está fazendo desde março, agora é detalhar esses requisitos técnicos para que as plataformas saibam exatamente o que, que a NPD, que é o órgão regulador responsável por fiscalizar essa obrigação, espera das plataformas. E a NPD também já começou a fiscalizar. Então, a gente já começou uma fiscalização, que a gente chama de monitoramento, que é para saber em que medida as empresas estão se adequando a essas obrigações. Quando o detalhamento técnico do que a NPD espera em relação a essa obrigação de aferição de idade estiver pronto, e a gente espera que isso aconteça nas próximas semanas, a NPD vai entrar numa nova fase, que é uma fase de fiscalização, aí eu diria a todo vapor. E daí todo mundo sabe o que se espera, todas as plataformas sabem o que se espera dos mecanismos de aferição de idade, e aí a NPD vai começar a cobrar integralmente o cumprimento dessa obrigação. A gente já está monitorando, ou seja, já estamos acompanhando quem está adotando e estamos em diálogo com quem ainda não adotou e tem que adotar esse mecanismo de verificação de idade para entender como é que essas empresas estão planejando cumprir a lei, já que conforme o cronograma que a NPD divulgou, a partir de janeiro do ano que vem haverá uma cobrança muito intensa de que esses mecanismos estejam plenamente em funcionamento no nosso país.
1: E tem um outro prazo vencendo hoje também, que é o dos relatórios de transparência que eles têm que apresentar, né? Quais são as informações que têm que estar nesses relatórios?
0: Perfeito. Esses relatórios de transparência são algo também muito importante, uma obrigação nova que o ECA Digital trouxe para as plataformas. E é uma obrigação muito relevante, eu diria, porque é a maneira pela qual o ECA Digital obriga as empresas a prestarem contas de como é que elas estão atuando para cumprir todas as obrigações do ECA Digital. E hoje, como você muito bem ressalta, é o prazo que a NPD determinou para as empresas fazerem a publicação, pela primeira vez no Brasil, desse relatório de transparência. Quem é que tem que publicar esse relatório de transparência de acordo com a lei? Todas as empresas ou plataformas que tenham pelo menos 1 milhão de usuários, que sejam crianças e adolescentes. E tem a obrigação de publicar um relatório de transparência nos seus próprios sites, em português, para que todos os usuários no Brasil consigam compreender, contendo informações como quais são os canais de denúncia disponíveis dentro dessa plataforma para receber denúncias e como é que essa plataforma processa eventuais denúncias, né, de violações que estejam acontecendo dentro da plataforma. Outra informação que precisa conter esse relatório de transparência. As empresas vão ter que mostrar dados sobre quantas denúncias recebem, como é que processam, né, essas denúncias, como é que moderam conteúdos, como é que fazem a moderação de contas, né, se decidem, por exemplo, bloquear determinados usuários por respeito às regras da plataforma ou às regras do ECA Digital, como é que isso funciona. E um terceiro conjunto de informações também muito importante que deve constar nesse relatório de transparência diz respeito à avaliação de impacto das plataformas sobre os seus próprios serviços, ou seja, as plataformas vão ter que publicar ou publicizar quais são os principais riscos que identificam nos seus produtos e serviços para crianças e adolescentes. Então, é um conjunto de informações muito importante para que a sociedade brasileira como um todo consiga acompanhar de que maneira as plataformas estão se adequando e cumprindo essas obrigações criadas pelo ECA Digital no Brasil.
1: Muito bem, nós conversamos com o IAG Miola, diretor da Agência Nacional de Proteção de Dados. Muito obrigada, diretor, pela sua entrevista à Voz do Brasil.
0: Obrigado.

0: empresas de transporte que pagarem abaixo do peso mínimo do frete agora correm o risco de serem punidas?
1: A Agência Nacional de Transportes Terrestres, a ANTT, vai suspender o registro das transportadoras que descumprirem de forma recorrente o valor do frete.
2: A Agência Nacional de Transportes Terrestres, a ANTT, iniciou os procedimentos para suspender cautelarmente empresas que descumprem de forma reiterada o piso mínimo do frete rodoviário. A suspensão do Registro Nacional de Transportadores Rodoviários de Cargas, o RNTRC, vai ser publicada no Diário Oficial da União e terá efeito 72 horas depois. O prazo pode variar de 5 a 30 dias para empresas que acumularem mais de 4 autuações em datas diferentes, no período de 6 meses, quando houver risco de continuidade das irregularidades. A fiscalização foi reforçada por novas regras que ampliaram o controle das operações de transporte. A repetição das infrações também pode levar ao cancelamento do RNTRC por até 2 anos e a multa de até R$1 milhão. As medidas não se aplicam ao transportador autônomo de cargas que atua exclusivamente como contratado. Claudimário Carvalho, para a Voz do Brasil.
1: A Semana Nacional de Trânsito começa amanhã, 18 de setembro.
0: O tema é Desacelere, seu bem maior é a vida.
1: Este ano foi feito um debate de como colocar a ciência a serviço da vida no trânsito.
0: O objetivo é traçar novas estratégias para diminuir os acidentes de trânsito no país.
3: Os acidentes de trânsito causam cerca de 1.200.000 mortes por ano no mundo, segundo a Organização Mundial da Saúde. E o Brasil ocupa o segundo lugar no número de óbitos por esses sinistros. Durante a abertura da Semana Nacional de Trânsito, especialistas em trânsito e segurança viária nacionais e internacionais discutiram pela primeira vez como colocar a ciência a serviço da vida no trânsito. Os técnicos vão usar como ponto de partida dados do Centro Nacional de Estudos de Sinistros de Trânsito na investigação preventiva de acidentes graves. Criado em maio, o Sinest é inspirado no modelo do CENIPA, que investiga acidentes aeronáuticos. Para o ministro dos Transportes, Jorge Santoro, o objetivo é transformar conhecimento científico em prevenção.
4: O CENIPA é referência não só no Brasil, mas no mundo inteiro, e a gente foi beber dessa experiência para a gente poder avançar num novo ciclo de estudos em que a gente consiga produzir materiais fundamentais para a gente avaliar o que precisa ser feito para a gente poder ter uma agenda de correção. O trabalho nosso aqui é identificar as causas, buscar novos caminhos para resolver esses problemas e para a gente evitar novos acidentes.
3: A ideia é abrir um espaço de diálogo, cooperação e construção conjunta para aproximar experiências internacionais da realidade brasileira. Para o secretário nacional de trânsito, Adroaldo Catão, com o Centro Nacional de Estudos de Sinistros de Trânsito, o Brasil inaugura um novo modelo de gestão de trânsito.
5: O debate tem que se dar sobre os dados e até que ponto aqueles dados podem ou não levar a iniciativas A, B, C e analisar as consequências, analisar os resultados. Isso é muito importante.
3: A Semana Nacional de Trânsito 2026 vai de 18 a 25 de setembro, período em que o país amplia a mobilização e a reflexão sobre a segurança viária e sobre a responsabilidade que cada um tem na construção de um trânsito mais seguro. O tema das ações de 2026 é Desacelere, seu bem maior é a vida. Reportagem Cleide Lopes.
1: Bom, como nós ouvimos aí na matéria da Cleide Lopes, o conhecimento científico pode contribuir em diversas áreas da nossa vida. É disso que a gente trata no quadro Ciência na Prática.
0: E hoje o assunto é sobre um inseto fundamental para o equilíbrio da natureza, a abelha.
1: Você sabia que existem milhares de espécies além daquela tradicional que produz mel e tem ferrão?
0: Uma pesquisa da Universidade de São Paulo se dedica a decifrar a evolução desse animal importante para a produção de frutos e reprodução de plantas.
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7: Muito além dos zumbidos nos jardins, as abelhas guardam uma diversidade surpreendente de espécies nativas.
8: Eu sou Eduardo Almeida, sou biólogo, professor do Departamento de Biologia da Universidade de São Paulo. A pesquisa que nós desenvolvemos se baseia...

0: principalmente no entendimento da diversidade de abelhas. A pesquisa, ela teve, né, para diferentes grupos de abelhas que nós pesquisamos, e eu vou dar uma ênfase às abelhas como um todo, e as abelhas sem ferrão. Eu acho que nos últimos 30, 40 anos, nós pudemos entender a evolução das abelhas de uma forma como não havia um precedente anteriormente. Mais recentemente, nós tivemos avanços muito importantes da genética e até mesmo de comparações entre genomas de grupos de abelhas. Isso abriu uma janela para a compreensão das diferenças e das similaridades, que foi muito importante para o entendimento da evolução dos seres vivos.
1: Ao cruzarem dados de DNA com a anatomia detalhada dos insetos, cientistas da USP mapearam como as abelhas se transformaram ao longo de milhões de anos, um conhecimento crucial para proteger espécies e garantir a polinização nas lavouras.
0: As abelhas são conhecidas da toda a população, mas normalmente não se entende a quantidade de espécies que existem, as diferenças entre elas. Então foram duas pesquisas similares, né, que buscaram então entender a história evolutiva, produzindo então um avanço, fornecer um norte. E mais recentemente nós fizemos duas publicações que documentaram então as diferenças anatômicas e nos permitem então entender como a anatomia das abelhas evoluiu ao longo dessa história. Essa etapa então concluiu, né, um passo importante da pesquisa proposta, e os desenvolvimentos previstos para o futuro incluem o entendimento de questões específicas, né, a evolução de determinados comportamentos que tem consequências para entendimento da diversidade, as perspectivas para interações desses grupos de organismos com plantas e com outros organismos ao longo do tempo evolutivo.
1: Acompanhe a pesquisa na página da Universidade de São Paulo. E esse foi o Ciência na Prática, com produção de Warby Calil e edição de Edinaldo Júnior. E nosso encontro com o Saber Científico volta na próxima semana. Até lá!
2: A produção agrícola brasileira alcançou mais de 920 bilhões de reais.
3: Os destaques foram para as culturas de soja e milho.
4: 927 bilhões e 200 milhões de reais. Esse foi o valor alcançado pela produção agrícola brasileira em 2025, segundo dados divulgados nesta quinta-feira pelo Instituto Brasileiro de Geografia e Estatística, o IBGE. O valor é 18,4% maior do que havia sido registrado em 2024. O avanço na produção brasileira foi impulsionado por culturas como a soja e o milho, que juntas responderam por quase 90% da produção de grãos do Brasil. Henrique Noronha, analista da pesquisa do IBGE, explica os fatores que influenciaram no resultado.
5: Questões climáticas que propiciaram uma melhor condição na condução das culturas nas principais regiões produtoras. Como as condições climáticas foram favoráveis, teve aumento de produtividade na maioria das lavouras, com exceção de algumas regiões no Rio Grande do Sul e Oeste Paranaense e áreas do Nordeste que sofreram com a seca.
4: O Centro-Oeste superou o Sudeste e assumiu o primeiro lugar no ranking de valor da produção agrícola, com alta de quase 32%, totalizando 288 bilhões de reais. Somente o estado do Mato Grosso foi responsável por quase 18% de toda a produção nacional. Em todo o país, a área colhida foi de mais de 100 milhões de hectares, aumento de 4,2% em relação a 2024. Reportagem Gabriela Noronha.
2: Essas foram as notícias do governo federal.
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3: Fique agora com as notícias do Poder Judiciário e do Congresso Nacional. Uma boa noite.
2: Boa noite e até amanhã.
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8: STF suspende decisão que determinava a execução de emendas parlamentares de 2025 em Teresina, Piauí.
9: Para o STJ, criptomoedas podem ser usadas para pagar obrigações contratuais e variação de valor não é justificativa para invalidar negócio.
8: Acordo de 193 milhões de reais beneficia quase 800 trabalhadores na Bahia.
9: Boa noite, eu sou o Arthur Filho.
8: E eu sou Walter Lima.
9: O Supremo Tribunal Federal suspendeu a decisão que determinava a execução de

0: de emendas parlamentares de 2025 em Teresina, no Piauí.
1: A decisão foi do presidente do STF, ministro Edson Fachin, que analisou um pedido de suspensão contra decisão do Tribunal de Justiça do Piauí, que havia atendido à solicitação de um vereador de Teresina para determinar o pagamento das emendas. Carolina Chaves.
2: No Supremo, a suspensão foi pedida pelo município de Teresina, que argumentou o risco de grave lesão à economia pública. O município alegou que o cumprimento da ordem exigiria anular despesas já programadas, podendo comprometer serviços nas áreas de saúde, educação e infraestrutura. Ao acolher o pedido do município, o ministro Edson Fachin verificou que as 9 emendas somam valores que não foram empenhados no ano passado, nem inscritos em restos a pagar. Por isso, a execução causaria uma mudança no orçamento deste ano. O presidente do Supremo ressaltou que, embora as emendas parlamentares individuais sejam de execução obrigatória, a implementação precisa seguir as normas legais de planejamento e execução das despesas.
0: É válida a cláusula de contrato que prevê o uso de criptomoedas na compra de bens entre particulares.
1: Para o STJ, o negócio é válido, mesmo que esses aditivos digitais não sejam considerados moeda de curso obrigatório no Brasil, como o real. Fátima Uchoa.
3: A vendedora de um carro e de um imóvel ajuizou ação de rescisão contratual e nulidade de cláusulas contratuais que previa uma transferência de um tipo de criptomoeda como parte do pagamento. O Tribunal de Justiça de Santa Catarina determinou a rescisão do contrato de compra e venda do imóvel, mas manteve a validade quanto ao do veículo. No STJ, a relatora ministra Nancy Andrighi apontou que a lei assegurou que esses ativos digitais possuem valor e podem ser usados em pagamentos ou investimentos, e por sofrer variações no poder de compra, as partes devem avaliar os riscos antes de aceitar a criptomoeda como forma de pagamento.
0: Aplicativo e-título passa a enviar alertas com orientações para as eleições 2026.
1: As notificações reforçam informações sobre serviços da Justiça Eleitoral. RIMAC Souto.
4: O Tribunal Superior Eleitoral iniciou o envio das notificações oficiais pelo aplicativo e-título. Os alertas orientam eleitoras e eleitores com informações dos serviços eleitorais, consulta aos locais de votação e contribui para o enfrentamento da desinformação. O aplicativo substitui o título eleitoral de papel para quem tem a biometria cadastrada e fotografia no aplicativo e pode ser utilizado como documento de identificação no momento da votação. O e-título está disponível gratuitamente nas lojas oficiais de aplicativos para Android e iOS. É importante manter o aplicativo atualizado e ficar atento aos comunicados oficiais emitidos pelo TSE ao longo do período eleitoral.
0: Acordo de 193 milhões de reais beneficia quase 800 trabalhadores na Bahia.
1: A ação faz parte da Semana Nacional da Execução Trabalhista, mutirão promovido para acelerar o pagamento de dívidas judiciais trabalhistas. Larissa Batista.
5: 761 trabalhadores fecharam por meio do Sindipetro um acordo de 193 milhões de reais com a Petrobras. A negociação foi feita pela Justiça do Trabalho, na Bahia. E eles são apenas algumas das milhares de pessoas beneficiadas pelo mutirão da Justiça do Trabalho em todo o país. Já foram arrecadados mais de 3 bilhões de reais em cerca de 56 mil audiências, realizadas nesta edição da Semana Nacional da Execução Trabalhista.
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0: A você, uma boa noite.
1: E até amanhã.
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8: Eu sou Humberto Pinheiro e estes são os destaques de hoje do Jornal do Senado, que começa agora. Lei do Redata cria incentivos fiscais para a instalação de data centers no Brasil. Novas regras da ANAC prevêem multa e suspensão para passageiros

0: disciplinados. Senado vai analisar marco legal para reduzir riscos e atividades com agentes biológicos. Boa noite. A Presidência da República sancionou a lei do REDATA que cria incentivos fiscais para instalação e ampliação de centros de processamento de dados, os data centers. A medida busca estimular investimentos no setor e fortalecer a infraestrutura digital do país. Em contrapartida aos benefícios fiscais, as empresas terão de cumprir regras e metas previstas na legislação. A nova lei também estabelece punições para os casos de descumprimento das exigências e dos compromissos assumidos pelos beneficiários. Repórter Douglas Castilho.
1: Com as novas regras, o Estado brasileiro abrirá mão já esse ano de arrecadar o equivalente a 5,2 bilhões de reais em troca de incentivar um setor considerado estratégico pelos parlamentares. As isenções de impostos serão concedidas na compra de produtos de tecnologia da informação e comunicação, além de componentes eletrônicos a serem utilizados nas novas infraestruturas. A líder do governo no Senado Federal, senadora Tereza Leitão, do PT de Pernambuco, manifestou otimismo com o texto.
2: O Brasil deve ser potência da economia digital, conciliando soberania tecnológica, desenvolvimento, sustentabilidade e segurança pública.
1: Durante a audiência pública no Senado, especialistas apresentaram preocupações com a sustentabilidade ambiental e social dos empreendimentos. Por isso, a lei traz mecanismos de contrapartida para que a empresa participe do REDATA, como firmar o compromisso com energia limpa e eficiência hídrica. Caso os requisitos não sejam cumpridos, a empresa deverá pagar todos os tributos isentos com juros, além de multa de mora.
0: E as novas regras da ANAC para passageiros indisciplinados já estão em vigor. A resolução classifica as condutas de acordo com a gravidade e prevê punições que vão de orientações a multas de até R$ 17.500. Em casos mais graves, o passageiro pode ter o direito de voar suspenso por até 12 meses. Entre as condutas consideradas gravíssimas estão agressões físicas contra tripulantes, atentados contra a dignidade sexual e tentativas de acesso não autorizado à cabine de comando. A reportagem é de Luísa Melo.
3: As novas regras da Agência Nacional de Aviação Civil, a ANAC, para passageiros indisciplinados começam a valer a partir desta semana. Os casos de má conduta devem ser classificados de acordo com a gravidade e as punições variam de instruções ao passageiro a multa de R$ 17,5 mil reais e suspensão temporária do direito de voar por até 12 meses, para casos considerados como graves e gravíssimos. Entre os comportamentos julgados como gravíssimos, estão incluídos violência física contra membro da tripulação e atentado contra a dignidade sexual de tripulante ou passageiro. Ricardo Mota, especialista em direito do consumidor, aponta que um dos maiores desafios das novas normas é a aplicação prática.
4: A régua ficou mais clara no papel. A régua real só vai aparecer quando os primeiros casos concretos forem discutidos, seja na justiça, seja nos canais de defesa do consumidor.
3: As regras são válidas para voos domésticos, incluindo trechos nacionais conectados a voos internacionais.
0: Para reduzir riscos de atividades com vírus, bactérias, toxinas e outros agentes biológicos, o senador astronauta Marcos Pontes, do PL de São Paulo, apresentou um projeto de lei que cria o marco legal da biossegurança e bioproteção. O texto apresenta diretrizes de produção, armazenamento, transporte e descarte de materiais biológicos para instituições que vão desde universidades e laboratórios de diagnóstico médico até grandes centros de pesquisa tecnológica sem engessar a liberdade científica. Repórter Márcio Maturana.
5: O avanço acelerado da biotecnologia traz oportunidades, mas também traz preocupação sobre segurança. Por isso, o senador astronauta Marcos Pontes, do PL de São Paulo, apresentou um projeto de lei que cria o marco legal da biossegurança e bioproteção, com regras claras para qualquer atividade que envolva agentes biológicos, como vírus, bactérias, toxinas ou materiais genéticos. São diretrizes de produção, armazenamento, transporte e descarte que deverão ser seguidas por instituições que vão desde universidades e laboratórios de diagnóstico médico até grandes centros de pesquisa tecnológica, sem

0: engessar a liberdade científica. O texto aguarda a definição das comissões por onde deverá ser discutido e votado. As medidas de biossegurança são ações práticas para evitar que um vírus, bactéria ou toxina escape por acidente ou contamine profissionais e o meio ambiente. Já as medidas de bioproteção são controles para impedir ações como roubo, sabotagem e uso indevido de informações. O projeto prevê também a criação de uma coordenação nacional permanente e um sistema integrado de informações para proteger dados de segurança nacional. Sobre tecnologia biológica com inteligência artificial e outras semelhantes, o projeto cria a categoria de pesquisa de uso duplo de preocupação. São considerados estudos com fins legítimos, mas que podem ser usados para causar dano. Neste caso, precisa passar por avaliação e supervisão adicionais. Na justificativa do projeto, o senador informa que, apesar de o Brasil já ter legislações importantes nessa área, existem lacunas que podem ser preenchidas de forma moderna, integrada e acessível.
1: Eleições 2026.
2: Neste ano, o eleitor irá votar em dois senadores. Mas atenção, são dois senadores diferentes. Um voto para cada candidato ou candidata. Primeiro, o eleitor escolherá um candidato e confirmará a escolha. Em seguida, registrará o outro voto. Se o eleitor repetir o mesmo número nas duas oportunidades, apenas o primeiro voto será considerado válido. O segundo será anulado automaticamente pela urna eletrônica. Também é importante lembrar que na votação para senador não é possível votar na legenda, ou seja, o eleitor não poderá digitar apenas o número do partido. Caso isso aconteça, o voto para senador será considerado nulo. No dia da eleição, é permitido levar os números dos candidatos anotados no papel. O primeiro turno da eleição ocorre no dia 4 de outubro. E para ajudar o cidadão a se informar melhor, o Senado Federal criou uma página especial para a cobertura das eleições. O site pode ser acessado por meio do endereço senado.leg.br/eleições. Foi sancionada a lei que cria a Política Nacional de Minerais Críticos Estratégicos. A medida busca estimular a pesquisa, a extração, o beneficiamento e a transformação desses materiais no Brasil, com incentivos de até 7 bilhões de reais para projetos do setor. Os minerais críticos e estratégicos são utilizados em tecnologias como carros elétricos, painéis solares, smartphones e equipamentos de alta tecnologia. Mais informações com o repórter Rodrigo Rezende.
3: Após a aprovação pelo Senado Federal, foi sancionada a lei que cria a Política Nacional de Minerais Críticos e Estratégicos. A nova legislação determina o foco no processamento destes minerais, também conhecidos como terras raras, no território nacional. A senadora Tereza Leitão, do PT de Pernambuco, afirma que a lei traz ainda responsabilidade ambiental.
4: Ele cria o certificado mineral de baixo carbono e o cadastro nacional de projeto de minerais críticos e estratégicos. Nós não vamos produzir só para exportar, nós vamos produzir também para nossa utilização.
3: Estão previstos até 7 bilhões de reais em incentivos do Estado para projetos envolvendo os minerais. O senador astronauta Marcos Pontes, do PL de São Paulo, destaca que a medida pode transformar o futuro do país.
5: Nós temos condição de enriquecer terras raras aqui no Brasil, que são utilizadas por uma série de aplicações estratégicas para o país. Nós temos o material, temos os cientistas.
3: As terras raras são um grupo de 17 elementos químicos utilizados na fabricação de diversos tipos de eletrônicos, ímãs para turbinas de energia eólica e em equipamentos da indústria da defesa.
2: Com trabalhos técnicos de Eliseu Caires, o Jornal do Senado fica por aqui. Acompanhe agora as notícias da Câmara dos Deputados. Boa noite e até amanhã.
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6: O projeto prevê incentivo à compra de livros com a criação do Pix da Leitura.
7: Avança a regulamentação da divulgação de imagens de crianças na internet.
6: Câmara define regra para nomear doença transmissível e evitar preconceito.
7: Boa noite. Os deputados aprovaram uma proposta.

0: Proposta que estabelece regras sobre a nomenclatura de doenças transmissíveis com o objetivo de evitar discriminações. A repórter Paula Bittar tem mais detalhes sobre a proposta.
1: A Comissão de Constituição e Justiça da Câmara aprovou um projeto que define regras para a nomenclatura de doenças transmissíveis no Brasil. O objetivo é evitar nomes que causem estigma ou preconceito contra países, etnias, pessoas ou animais e adequar a legislação brasileira às recomendações da Organização Mundial da Saúde. O texto aprovado determina que os nomes das doenças devem ser curtos, fáceis de pronunciar e baseados em características clínicas, epidemiológicas ou no agente patogênico. Ficam proibidos termos que provoquem medo ou que tragam referências geográficas, nomes de pessoas, grupos étnicos, ocupações ou outros organismos que não o próprio patógeno. Segundo o autor da proposta, deputado Sérgio Souza, do MDB do Paraná, a mudança na legislação é urgente para evitar desinformação e violência. Ele citou como exemplo os ataques contra macacos ocorridos após a associação equivocada desses animais com o vírus monkeypox ou varíola dos macacos. A proposta que define regras para a nomenclatura de doenças transmissíveis no Brasil segue agora para análise do Senado. Da Rádio Câmara de Brasília, Paula Bittar.
2: Saúde.
3: Projeto de Zé Silva do União de Minas Gerais garante a aplicação domiciliar pelo SUS de vacinas e imunobiológicos previstos no Programa Nacional de Imunizações para pessoas com transtorno do espectro autista. Ele argumenta que o objetivo é reduzir o impacto dos deslocamentos.
4: O autismo, ele não é uma doença, ele é uma condição de vida e essa condição de vida é preciso o mundo adaptar. Então, para que deslocar essa pessoa para a unidade de saúde, para a unidade básica de saúde? Por isso, é um projeto que parece muito simples, mas ele tem um alto impacto na vida das famílias e das pessoas autistas.
0: De acordo com Zé Silva, a proposta não gera impacto financeiro para o Estado porque utiliza a estrutura já existente das equipes de saúde da família. Ele acrescenta que a iniciativa faz parte de um conjunto de ações voltadas à inclusão.
3: A Câmara analisa projeto que institui o Programa Nacional de Atenção Integral à Obesidade no SUS. A proposta de Fausto Pinato, do União de São Paulo, estabelece uma linha de cuidado prioritária para pessoas com obesidade de alto grau e comorbidades, com atendimento nas unidades básicas de saúde.
0: Segundo Fausto Pinato, o tratamento deve combinar acompanhamento médico, nutricional, psicológico e atividade física. Ele reforça que o projeto prevê ainda o acesso a medicamentos já incorporados ao SUS com aplicação supervisionada nos postos de saúde.
3: Pinheirinho, do PP de Minas Gerais, apresentou o projeto que garante o fornecimento gratuito e contínuo nas unidades básicas de saúde de medicamentos que combinam corticoide inalatório e broncodilatador para tratar a asma pelo SUS. Segundo o texto, a entrega será feita mediante receita médica e cadastro do paciente.
0: De acordo com Pinheirinho, esses remédios já são aprovados pelo SUS, mas hoje ficam concentrados em farmácias especializadas, o que dificulta o acesso. Para ele, descentralizar a distribuição ajuda a prevenir crises graves, evita internações e reduz mortes causadas pela asma.
3: É de autoria de Eduardo da Fonte, do PP de Pernambuco, projeto que obriga maternidades a orientar pais ou responsáveis sobre os cuidados essenciais com o recém-nascido antes da alta hospitalar. Ele aponta que a matéria prevê capacitação prática para prevenir acidentes como engasgos.
0: Eduardo da Fonte explica que o treinamento poderá incluir demonstração com simuladores anatômicos, além de orientações sobre alimentação, higiene e sono seguro. O deputado ressalta que a preparação dos cuidadores pode reduzir mortes evitáveis durante a primeira infância.
3: Gervásio Maia, do PCdoB da Paraíba, apoia a criação da Frente Parlamentar em Defesa da Política Nacional de Plantas Medicinais e Fitoterápicos. O deputado integra o grupo que assinou o pedido de registro do colegiado na Câmara em março deste ano.
0: Gervásio Maia ressalta que a medida também beneficia a agricultura familiar por incentivar o cultivo orgânico de plantas medicinais. Para ele, a iniciativa valoriza o conhecimento popular e a biodiversidade brasileira como instrumentos de saúde pública e soberania nacional.
2: Direitos humanos.
3: Os deputados estão discutindo um projeto que

0: estabelece regras para a divulgação de imagens de crianças na internet. O texto já foi aprovado na Comissão de Comunicação, como informa a repórter Maria Neves.
1: A Comissão de Comunicação da Câmara dos Deputados aprovou o projeto que visa limitar a exposição de crianças e adolescentes na internet. A proposta obriga os sites a remover imagens, vídeos e dados pessoais que possam violar a privacidade, a dignidade ou o desenvolvimento de crianças e adolescentes. A medida vale mesmo quando o material for publicado ou autorizado por pais ou responsáveis. Ainda de acordo com o texto apresentado pela deputada Rogéria Santos, do Republicanos da Bahia, os provedores de internet também deverão promover a desindexação das páginas com material impróprio de crianças e adolescentes. O objetivo é evitar que o material seja republicado com alterações ou continue a aparecer em mecanismos de busca. O projeto estabelece ainda que, quando a publicação puder afetar direitos da personalidade, a criança ou o adolescente deverá ser ouvido, de acordo com a sua idade e com o grau de maturidade. O relator na Comissão de Comunicação, deputado Jadiel Alencar, do Republicanos do Piauí, ressalta que o objetivo não é restringir os direitos dos pais, mas proteger menores de 18 anos de abusos.
2: A proposta não proíbe a publicação familiar ordinária. O objetivo é prevenir abusos e assegurar que a autoridade parental seja exercida de acordo com o melhor interesse, a dignidade, a privacidade, a segurança e a autonomia progressiva da criança e do adolescente. Nesse sentido, o enunciado recentemente aprovado na 10ª Jornada de Direito Civil reforça a necessidade de considerar o melhor interesse, a participação da criança, conforme sua maturidade.
1: Quanto à exploração da imagem de crianças e adolescentes com finalidade de lucro, o texto determina que os responsáveis deverão adotar medidas reforçadas de proteção dos direitos da personalidade. Isso vale mesmo quando não houver remuneração direta, monetização pela plataforma ou pagamento em dinheiro. O projeto também estabelece que a divulgação de imagem, voz ou dados pessoais de crianças e adolescentes poderá gerar indenização por dano moral, ainda que não seja comprovado prejuízo. A reparação será devida quando a publicação ocorrer sem autorização exigida pela legislação ou provocar exposição indevida, abusiva, vexatória, discriminatória, degradante, exploratória ou incompatível com o melhor interesse da criança ou do adolescente. A mera autorização dos pais ou responsáveis não dispensa a responsabilidade das plataformas quando houver dano ao menor de 18 anos. O texto ressalva que as regras não se aplicam à aparição ocasional de crianças em conteúdos jornalísticos, educativos, culturais, científicos, institucionais ou relacionados à segurança pública, desde que não haja exploração ou exposição abusiva. O projeto que limita a exposição de crianças e adolescentes na internet ainda será analisado pelas comissões de Previdência e Assistência Social, Infância, Adolescência e Família e de Constituição e Justiça. Se aprovado, poderá seguir para o Senado. Da Rádio Câmara de Brasília, Maria Neves.
3: Ciência e tecnologia.
4: Raimundo Santos, do PSD do Pará, apresentou uma proposta para criar a Política Nacional de Inclusão Digital da Juventude. A iniciativa reúne ações para ampliar o acesso de jovens à tecnologia, à qualificação profissional e ao empreendedorismo digital.
0: Raimundo Santos afirma que a política deve priorizar estudantes da rede pública inscritos no CadÚnico e jovens em situação de vulnerabilidade. Além disso, a matéria incentiva cursos gratuitos, doação de equipamentos e parcerias para ampliar a inclusão digital.
3: Educação.
4: ampliar o acesso ao programa PEDMEIA para estudantes do ensino médio da rede pública é o objetivo de uma proposta de Renildo Calheiros, do PCdoB de Pernambuco. O texto prevê a inclusão gradual de todos os alunos inscritos.

0: inscritos no CadÚnico, inclusive da educação de jovens e adultos.
1: A expansão seria feita dentro dos limites orçamentários e daria prioridade às famílias de menor renda que ainda não receberam benefício. Renildo Calheiros afirma que a medida estimula a permanência dos estudantes na escola e ajuda a reduzir o abandono e a evasão escolar.
0: Avançou na Câmara dos Deputados.

0: um incentivo financeiro com créditos culturais a quem comprove o hábito de ler. No final de junho, a proposta foi aprovada pela Comissão da Amazônia e dos Povos Originários e Tradicionais. O benefício deve ser usado exclusivamente para a cultura, principalmente a compra de livros, mas também cursos, oficinas e eventos culturais. A proposta determina que o registro da leitura seja realizado de forma simples e não avaliativa. A comprovação seria feita, por exemplo, com resumo escrito, comentário livre ou registro em áudio, nunca por meio de provas escolares, avaliações de conteúdo, atribuição de notas ou juízo de valor sobre a leitura. A prioridade para a implementação do programa seriam moradores do Norte e do Nordeste e comunidades tradicionais e de regiões de fronteira. Segundo o autor do projeto, deputado Duda Ramos, do Podemos de Roraima, a medida busca valorizar e recompensar a leitura e romper, assim, a imagem da leitura como obrigação escolar ou prática de elite. O relator, deputado Alexandre Lindenmaier, do PT do Rio Grande do Sul, defendeu na Comissão da Amazônia o mérito da iniciativa e disse que o programa tem potencial para ampliar o repertório cultural da população e fortalecer a economia criativa.
1: A leitura constitui um instrumento essencial para o desenvolvimento humano, para o fortalecimento da cidadania e para a ampliação das oportunidades educacionais e profissionais. Neste contexto, políticas públicas que estimulem a formação de leitores contribuem diretamente para o desenvolvimento social, econômico e democrático do Brasil. A concessão de crédito cultural cria um círculo virtuoso, no qual o incentivo à leitura também fortalece o mercado editorial, livrarias, cinemas, teatros, museus e demais agentes da economia criativa.
0: Segundo o relator, a proposta está de acordo com as diretrizes da Política Nacional do Livro e do Sistema Nacional de Cultura. Segundo pesquisa da Nielsen, publicada em fevereiro deste ano pela Câmara Brasileira do Livro, o mercado editorial brasileiro melhorou no ano passado, com 18% dos adultos afirmando que compraram pelo menos um livro nos 12 meses anteriores, 2% acima da pesquisa de 2024. São 3 milhões de novos consumidores. A proposta que cria o Pix da Leitura vai ser analisada ainda pelas comissões de Cultura, de Finanças e Tributação e de Constituição e Justiça, antes de seguir para o Senado. Da Rádio Câmara de Brasília, Luiz Cláudio Canuto.
2: Segurança Pública.
3: Bruno Ganem, do Podemos de São Paulo, destaca a aprovação de projeto que cria um protocolo de atuação em casos de acidentes aéreos. O congressista assinala que a proposta prevê um comitê coordenado pela ANAC para integrar instituições públicas e privadas na resposta a tragédias da aviação.
4: Esse protocolo busca repetir um quadro que acabou sendo positivo em meio à tragédia do acidente da Voipes. As instituições envolvidas, elas acabaram tendo uma sinergia muito boa, né, e isso favoreceu bastante o acolhimento aos familiares, né. Isso foi uma atuação diferenciada. É claro que é triste, né, a gente tem que encontrar algo positivo naquilo que é terrível, né, que gera tanto sofrimento, mas o fato é que funcionou muito bem e garante que o que deu certo possa se repetir sempre que eventualmente ocorrer uma tragédia aérea.
5: Bruno Ganem afirma que a medida busca evitar que acidentes aéreos sejam tratados de forma desarticulada e burocrática. Ele explica que o texto transforma práticas de cooperação institucional em regra permanente para o acolhimento às famílias das vítimas.
3: Miguel Lombardi, do PL de São Paulo, quer criar regras mais rígidas para a concessão da saída temporária a condenados por crimes de violência doméstica contra a mulher. O benefício dependeria de uma avaliação obrigatória de risco e da manifestação do Ministério Público.
5: Miguel Lombardi também defende que a vítima seja ouvida de forma protegida e que o pedido seja negado quando houver risco à sua integridade. Nos casos excepcionais de concessão, o deputado propõe medidas como monitoramento eletrônico e proibição de contato com a vítima.
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1: Agricultura.
2: Avança na Câmara o projeto que facilita o trânsito de produtos artesanais pelo país. A repórter Silvia Munhato explica como deve funcionar.
3: A Comissão de Indústria, Comércio e Serviços da Câmara dos Deputados aprovou o projeto que permite a comercialização interestadual de produtos alimentícios artesanais fiscalizados por órgãos de saúde de estados e municípios. O deputado José Medeiros, do PL do Mato Grosso, autor do projeto, explica que a ideia é facilitar o trânsito desses produtos.
4: Nós temos produtos muito caros à nossa sociedade que são comercializados e muitas vezes apreendidos por filigranas das portarias e regulamentos, né? E nós temos uma preocupação porque boa parte da legislação que rege isso aí não é nem a que é aprovada no Congresso, né? São portarias, resoluções que vão sendo feitas e deixando essas pessoas totalmente à margem da legalidade.
3: O relator, deputado Daniel Agrobon, do PSD de Goiás, também buscou regulamentar a participação dos produtos alimentícios artesanais em eventos internacionais. O texto autoriza a saída desses produtos para participar de feiras, concursos ou provas, desde que haja autorização expressa do órgão federal responsável e sejam observadas as exigências sanitárias cabíveis. O projeto que regulamenta a comercialização interestadual de produtos alimentícios artesanais será analisado agora pelas comissões de Agricultura e de Constituição e Justiça. Da Rádio Câmara de Brasília, Silvia Munhato.
1: Consumidor.
5: Daniel Freitas, do PL de Santa Catarina, votou a favor de projeto que amplia a fiscalização do mercado de combustíveis. A proposta autoriza a ANP, a Agência Nacional do Petróleo, Gás Natural e Biocombustíveis, a acessar dados de notas fiscais eletrônicas dos agentes regulados.
2: O texto aprovado pela Câmara com apoio de Daniel Freitas permite o cruzamento das informações com os dados já reunidos pela agência para identificar irregularidades como adulteração de combustíveis e sonegação. A proposta seguiu para análise dos senadores.
5: Projeto de Áureo Ribeiro, do Solidariedade do Rio de Janeiro, dispensa a exigência do selo físico do Inmetro em capacetes comprados no exterior ou importados por pessoas físicas. O texto prevê que a medida só vale para marcas e modelos do produto que já tiverem certificado e registro no Instituto.
2: Áureo Ribeiro argumenta que a exigência do selo físico encarece os equipamentos e gera autuações desnecessárias a motociclistas que usam capacetes já seguros. O deputado reforça que a medida não altera as exigências de absorção de impacto.
5: Termina agora o Jornal Câmara dos Deputados, produzido pela Rádio Câmara, com trabalhos técnicos de Wellington Teles e a apresentação de Val Monteiro e Luciana Vieira. Uma boa noite para você.
2: A Voz do Brasil volta amanhã. Boa noite.
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6: 8 horas.
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Boa noite, pessoal. Acabou de começar mais um programa Na Agulha, aqui na Rádio Universitária 99.9 FM. Aqui quem fala é George Henrique Pereira, faço a apresentação de hoje, conto com a produção do meu amigo Rodrigo Pires e os trabalhos técnicos de Marco da Lata. A gente acabou de ouvir a música Reação, de Benegão e Seletores de Frequência, do álbum Sintoniza Lá, de 2012. Vamos seguir nossa seleção de três músicas agora. A gente vai começar com Malunguinho, de Abayomi Afrobeat Orquestra. A gente segue com Ogum, de Jussara Marçal, com Goma Laca. E depois termina com Rasta, de Annelise Assunção. Vamos ouvir as músicas, a gente volta no próximo bloco. Valeu!

E aí, galera, pra você que chegou agora, a gente acabou de voltar aqui no programa Na Agulha, na Rádio Universitária 99.9 FM. A gente acabou de ouvir em sequência as músicas Rasta, de Annelise Assunção, do álbum Sal, de 2022. Antes, a gente ouviu Ogum, de Jussara Massal com Goma Laca, do álbum Afro-Brasilidades em 78 RPM, de 2014. E ainda antes, a gente ouviu Malunguinho, de Abayomi Afrobeat Orquestra, do álbum Abayomi, de 2012. A gente segue agora com Itamar Assunção, que fez aniversário recentemente essa semana. A gente vai ouvir Beleléu Vimbratel, depois a gente segue com Sabotage, Respeito é Lei, e depois Vai, de Mamelo Sound System.

E aí, pessoal, estamos de volta depois de mais um bloco aqui do programa Na Agulha, na Rádio Universitária. A gente acabou de ouvir a música Vai, de Mamelo Sound System. Mamelo Sound System é um grupo bem legal de São Paulo, que conta com a Lourdes da Luz, com o Rodrigo Brandão. Antes a gente ouviu Respeito é Lei, de Sabotagem, do álbum Sabotagem 2016, que é uma série de remix a partir de gravações antigas do Sabotagem. E ainda antes, a gente ouviu Beleléu Vim Bratel, de Tamar Assunção, que é o aniversariante dessa semana. O Beleléu Vim Bratel era uma música que ele cantava em shows e tal, e foi remixada pela Ana Assunção, sua filha, em 2020. A gente vai seguir agora com um bloco super groove. Vamos começar com Pode Se Queimar, de Miguel de Deus, e seguimos depois com Aceito Tudo, de Di Melo. Vamos nessa.

0: E aí, pessoal, acabamos de voltar aqui no Na Agulha, na Rádio Universitária 99.9 FM. A gente acabou de ouvir a música Aceito Tudo, de Di Melo, do álbum Di Melo de 1975. E antes a gente ouviu Pode Se Queimar, de Miguel de Deus, do álbum Black Soul Brothers, de 1977. Hoje a gente conta com os trabalhos técnicos de Marco da Lata. E aí, Marco, o que é que tem a dizer?
1: Quer que tenha a dizer que você encontra aqui o programa Na Agulha na Rádio Universitária toda quinta-feira às 8 horas da noite. E também tem nas redes sociais aí para você procurar aí o nagulha.lab, não é isso, Jorge?
0: Arroba nagulha.lab e reprise, tem, Marco?
1: Parece que tem aí dia de sábado, qual é a hora mesmo?
0: Pois é, 9 às 10 da noite aqui na 99.9 FM. Então, pessoal, infelizmente chegamos ao fim do programa de hoje. A apresentação foi minha, Jorge Henrique Pereira. Contamos com a produção de Rodrigo Pires e trabalhos técnicos do nosso amigo Marco da Lata. Como o Marco disse, a gente está aqui na rádio toda quinta, das 8 às 9, com reprise nos sábados, das 9 às 10. Estamos nas redes sociais, arroba nagulha.lab. E o Nagulha é uma produção de nagulha.lab e rosenbeat.com.br. A gente fica agora com Deixa o Menino Brincar, de Jorge Ben, do álbum Big Ben, de 1965. E é isso aí. Até a próxima quinta. Valeu!

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3: 8 horas e 51 minutos.
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1: Meus amigos, eu queria abrir o programa de hoje de uma forma meio misteriosa. Nós vamos ouvir uma música chamada Índia Luzia. Depois a gente conversa sobre essa composição, sobre o intérprete e uma história muito bonita que a gente vai contar na audição de hoje. Ou talvez, com grandes possibilidades, em mais de um...

0: Ouviram a música? Sabe de quem se trata? Thelma Nun. Ele está aqui comigo na minha frente. Obrigado, Thelma, por você ter vindo.
1: Obrigado também. Obrigado. É um prazer imenso estar aqui, né, com você e com o senhor Moreva. E, sim, às vezes só nas primeiras palavras já me emociona, né?
0: Então, veja bem, a gente ia adentrar, você estava me querendo mostrar ali uma música de Curió.
1: Curió.
0: Que é seu tio.
1: Poxa.
0: Curió é seu tio?
1: É, Curió é meu tio, né? Que então. Eu tava fazendo um sonzinho ali com o Pedro Índio, né? E o Dido Santos. Aí eu comecei a tocar umas emboladas do meu pai, né? Que tem aquela...
0: Ah, e seu pai é?
1: O Galo Preto.
0: O Galo Preto. Então tem Curió, que é o pai... Não. Galo Preto, que é o pai, Curió, que é o tio.
1: É o tio e Preto Limão.
0: E ainda tem Preto Limão.
1: Yeah.
0: É pouco ou quer mais? Galo Preto, Preto Limão e Curió e agora Thelma
1: Nun.
0: Mas como era a música? Era?
1: Aquela música, né? Eu tenho um espelho cristalino, uma baiana.